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0: tem visão. E acaba aceitando o homem que tem televisão. Acaba assistindo a visão na televisão. Isso, né?
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0: Prof. Jam, estás na Cidade FM, bom dia, são 7 da manhã.
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0: Quarta-feira, 2 de setembro de 2026. Eu sou o Arthur Simões, comigo Pedro Góias e Joana Miranda. Este é o Acorda.
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0: Bom dia!
1: Que gira!
0: Obrigada!
1: A nossa produtora está tão gira hoje, uau, pois que está. Sexy!
0: Doutora Margarida, enviou-nos há bocado uma mensagem a dizer que o autocarro está atrasado e eu respondi só com um link para um vídeo do YouTube do Kobe Bryant, cujo título é The Mindset of a Winner. É assim, Margarida.
1: Não, e a capa
2: don't
1: do...
2: Don't make excuses, winners.
1: Não, essa é que é o Kobe Bryant. A capa do vídeo é Winners don't make excuses. E para mim, isso foi a melhor resposta que tu podias ter dado.
0: É, não é?
1: Se tu quiseres mesmo chegar a horas, tu vinhas a correr, Margarida.
2: Sim, mais.
1: Mas ainda bem
2: mais
1: que não vieste, porque estás lindíssima assim. Tu também estás linda, Arthur.
0: Obrigado.
1: Arthur, não é quando tu eras mais novo, eu te chamava Arthur.
0: Irritava-me tanto. Já me imaginava sempre. E uma vez ela descobriu um site chamado Artura.com, que era uma empresa qualquer, que não importava a ninguém bem. Foi o fim do mundo lá em casa.
1: É que hoje estás mesmo Artura linda.
0: Obrigado, eu sei, estou incrível.
1: Estás de cabelinho.
0: Cortei o cabelinho. Mas isso alguma vez, isto é um safe space, não é? Nós só estamos aqui nós e a elite do gangue das sete, não é? Os primeiros. Pronto. Alguma vez tomaram um banho de lavatório?
2: Sim.
0: Ah, já?
2: Sim.
0: Ah, ok. Okay. Tu também, estou entre amigos. Era só para saber. Ontem tive de tomar um banho de lavatório. Porque fui a casa num instante só passear a cadela durante 10 minutos, voltei. Depois está um bocado problemático.
1: Okay.
0: Um dia até sair e fiz aquele tchu-tchu-tchu-tchu-tchu. Exatamente, claro. Esse gesto mesmo.
1: Lavagem a gato, como diz o meu pai.
0: Lavar a gato, por acaso.
1: Diz aqui.
0: Mas é uma coisa menos elegante.
1: É mais
0: desagradável. Não, credo. Não!
1: Não, porque há também uma maneira racista de dizer. Quer dizer, não é racista, é cultural. Bem, não interessa.
0: Joana!
1: Ok, esquece.
0: Demasiado cedo.
1: Tive um sonho sobre a rádio.
0: Foi?
2: Então.
1: Pá, vocês não imaginam. Isto está mesmo pending. Eu sonhei com um ouvinte, tinha mandado mensagem e eu não sei porquê, mas.
0: Isso acontece às vezes.
1: Mas eu consegui ver como é que era a cara dele.
2: Ok.
1: Ele tinha aparelho e era assim mais velho. E tinha sotaque brasileiro. E ele dizia: a Joana hoje em dia, antes ela era uma animação e falava imenso e tinha imensas ideias, e agora é uma ganda seca.
0: Bem, a minha terapeuta ia adorar essa história.
1: Bem, e eu acordei quase a chorar. Tipo, não, eu juro que eu dou tudo. Eu juro que eu vou dar tudo à rádio.
0: Esse ouvinte brasileiro cujo nome...
1: Sim.
0: Qual? Tem nome sequer?
2: Não,
1: sei,
2: só tem aparelho.
1: Tem aparelho.
0: É o Alex, pronto. Olha,
1: eu continuo cá. Eu tenho ideias.
0: Hoje, pelo Alex, nós vamos dar tudo.
1: Alguém tem vaselina, por favor?
0: Não, ninguém.
1: Se algum
0: ninguém
1: dos nossos ouvintes tiver vaselina, traga, porque eu tenho os lábios todos rebentados.
0: Ninguém tem. Margarida, tens vaselina?
2: Não. Claro que não.
0: Pois, não viste o vídeo do Kobe?
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0: Vamos à música, 25 de Abril. Bom dia.

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0: Drop Dead! Olívio Rodrigo, estás na cidade afião. Bom dia, este é o Acorda Surtur Simões, comigo Pedro Goias e a Joana Miranda, que está a mandar vir com o quê? O que é que foi? Estás a fazer aquele gesto, sabes, do...
1: Opa! Desculpem.
2: Não? Não faz mal. Não faz
1: hoje,
2: mal.
1: Hoje acordei com vontade de...
2: Discutir?
1: Discutir, de falar.
0: É um okay. Space.
1: É um space.
0: Partilha o que quiseres connosco.
1: Não, é que às vezes as mães... É que a Margarida agora viu um ovo na mesa e disse... Ah, isso é um ovo! Margarida!
2: Falta de mentalidade.
0: Margarida, não faças perguntas, dá-me respostas. Ok, Margarida?
1: Não arranjes problemas, arranja soluções, Margarida.
0: Margarida, tens de dar muito mais. Margarida. Mentalidade
1: Toby. Isto é coisa mesmo de mãe, da minha mãe. Tipo, as mães às vezes parece que é o primeiro dia na terra delas.
0: Oh,
1: isto é um ovo. A minha mãe ontem ligaram. Como é que se desliga a lanterna do telefone? Oh, bem, carrega na lanterna.
0: Oh, coitado, mas é confuso.
1: Não, mas
0: há
1: às vezes.
0: E não é óbvio.
1: Mas às vezes as mães.
2: Mas aquele botão até liga.
1: Sim, mas às vezes as mães, eu sinto que também é tipo, o meu filho resolve. Então nem procuram encontrar a solução para as coisas. Porque imagina, eu às vezes tenho um problema, vou ao YouTube ver um senhor qualquer de um sítio qualquer do mundo, certo, a explicar como é que se faz.
0: Então se calhar a tua mãe queria só falar contigo. E era uma desculpa.
1: Nós estamos sempre a falar, nós estamos sempre às mensagens. Não era,
0: a mãe
1: não
0: quer suficiente.
1: Pronto, e às vezes a minha mãe, e eu acho que as mães no geral, às vezes saem para a rua e eu digo,
2: é verdade. A minha mãe chegou ao MBA agora e demorou muito tempo e estava-se a recusar porque não percebia como é que ele funcionava. Não. Aquilo é literalmente enviar é a mesma coisa.
0: As mães não confiam.
2: Mas onde é que eu meto o NIB? Qual NIB, bro? Qual NIB?
0: As mães não confiam no MBA.
2: Não,
0: eu não sei o que é que.
2: A minha mãe chegou agora ao MBA, aquilo foi tipo criado para em 2015.
1: Também. Oh, Pedro, a minha também!
2: E hoje chegou agora!
1: Oh, Pedro, a minha também! Ouve lá, eu tive que lhe dizer, mãe, eu juro por Deus, ninguém vai roubar. A minha mãe, tipo, eu não confio.
2: Pois,
1: eles sabem a minha conta.
2: Explicar que aquilo não é dinheiro que sai do saldo e é dinheiro que sai do teu cartão.
1: Conta.
2: Porque ela achava que comia por número de telefone, pois era do saldo.
3: Pois é.
0: Porque o dinheiro está a sair do telemóvel, é verdade. O dinheiro está aqui.
2: Isto sai do saldo.
1: Eu ponho o número.
2: Que eles depois vão tirar mais no final do mês.
1: Não, e sabes outra? Que a minha mãe também tinha esta, que era. Ela não confiava, ela até fazia transferências pelo computador, porque ela, mesmo que fosse NIB, era tipo, isto dos computadores, a cloud, isto fica aqui.
2: Tá. Então, tudo que entra na internet,
1: ela ia ao
2: sai,
1: multibanco
2: é?
1: E ao multibanco fazer a transferência. Pá, o que é que acontece depois de serem mães?
0: Isso é tão adorável, eu não sei.
2: Não,
0: mas
2: é muito adorável.
0: E o contactless também é um desafio.
2: Não,
1: impensável.
2: Nunca na vida, não vai ser nesta vida.
1: Impensável.
2: Não vai ser nesta vida.
0: Nós adoramos mães.
2: Mesmo.
0: Um grande abraço a todas as mães. Já deitámos cá para fora, estamos melhores, estamos prontos para arrancar. Já que era com o Burna Boy para já, esta chama-se Dai Dai. Daqui a pouco Taylor Swift ainda foi a Valfília. E uma voltinha pelo gangue das 7. Onde é que andas? 911 911 908, WhatsApp da Cidade FM.

0: Dua Lipa, I Don't Give a... Olá, bom dia, estás na Cidade FM, boa quarta-feira. Este é o Acorda, eu sou o Arthur Simões, comigo Pedro Gaias e Joana Miranda. E o Gangue das Sete. Bom dia, 911-911-978, WhatsApp da Cidade FM. Temos o Aires, temos o Érico. Bom dia, bom dia. Hoje, o famoso dia que nem é carne nem é peixe. Aquele que, se olharmos para trás, ainda está fresco na memória o que vivemos, mas que, se olharmos para a frente, já podemos pensar no que poderá ser. Uau. Beijinhos e abraços. Ouvinte, sem nome, aqui no WhatsApp, um anónimo. Não quis assinar este poema. Bom dia, gangue, boa emissão. Bom dia, Bruna. A Carol envia-nos uma citação, uma fotografia, uma passagem de um livro. Todos nós desejamos pertencer a algo e saber que fazemos parte de algo maior. E acrescenta: lembrei de vocês quando li isso ontem.
1: Muito querido.
2: Bom dia,
0: gangue. Não, absolutamente. Bom dia, gangue. Bom dia ao Arthur Simões, juntamente com o Pedro e a Joana. Ah, sim, está melhor. Agora vou rodar por todos, já que ontem ficaram chateados. Por isso, Pedro, amanhã é a tua vez. Bom dia.
2: Nós somos tão bebês, pá.
1: Amanhã não estamos.
0: É um bocado isso. Amanhã não somos nós a esta hora.
1: Amanhã não somos nós.
0: Vais ter de dizer bom dia, Catarina, juntamente com o João.
1: Sim.
0: Bom dia, Cidade FM. Vou dormir. Logo há mais. Abraço. Boa emissão.
1: Força.
0: Bom descanso. De certeza que mereces. Para estares aí para a cama esta hora, mereces, sem dúvida alguma. Ei, Dina.
3: Bom dia, ganguzinho. Meio da semana. Está quase aí o fim de semana. Bora lá.
0: Bora lá.
3: Beijinhos.
0: Beijinhos.
2: Estás com pouca energia hoje, Tina.
0: Está, não é?
1: Está mais em baixo.
0: A quarta-feira é pesada.
2: Upa, upa.
0: Eu acho que amanhã temos a Tina de volta. Frase do dia?
4: A vida muda quando nós deixamos de apreciar os grandes acontecimentos e passamos a dar valor aos pequenos detalhes da nossa rotina. Um grande abraço e uma boa emissão, Cidade FM.
0: Tu consegues melhor. Hã?
1: Muito discutível.
0: Ele diz que quando deixamos ligar aos grandes acontecimentos, não é?
1: Sim.
0: Portanto,
1: e começamos a ligar aos pequenos detalhes.
0: Pai, comprei uma casa. Não.
1: Não.
0: Eu hoje vi um pássaro bonito a caminho cá de casa.
2: Mas
0: e é muito mais.
2: Tem a sua beleza.
0: Pois tem.
2: Olha, hoje vi uma nuvem que parecia a cara da minha avó falecida. Pronto,
0: isso. E é bem, ok. Bruno, olha.
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0: Fizeste-nos pensar, pelo menos, já. E sentir coisas a esta hora. Que é difícil. BTS, consuem-me para já? Espera aí, temos aqui a Catarina e o seu filho Romeo.
6: Bom dia, Cidade FM.
0: Ei, Romeo. E Catarina. Daqui a pouco, Sabrina Carpenter, Amen Child.

0: Manchild, Sabrina Carpenter, estás na Cidade FM, onde este é o Acorde. Eu sou Arthur Simões, comigo Pedro Góias e Joana Miranda. E malta, eu acho que está aqui. Acho que finalmente podemos trazer de volta o Lido Apelido.
1: Ah!
0: E acabamos de receber uma mensagem de um ouvinte com um apelido excelente. Já agora, a mensagem é da Rita, que diz: bom dia, cidade! 30 semanas de gravidez, a caminho do trabalho, sempre na vossa companhia. Obrigada! Ah, obrigado a nós, Rita. Beijo da mãe Rita e da bebê, Maria Clara. Rita, eu vou entrar em contacto contigo, porque o teu apelido merece entrar num jogo que já não jogamos há muito.
1: Desde 3 de julho do ano passado.
0: Oh!
1: Já fui agora ver.
0: A sério?
1: 3 de julho do ano passado.
0: Credo!
1: Já, é muito.
0: É uma competição de apelidos, tão simples quanto isso. Eu só estava à espera de um. Me calhasse aqui. Me caísse aqui na rede. Já estou a toque. 30 semanas de gravidez, com próximos é que estamos de...
2: Eu não faço ideia.
0: Pois.
2: Eu 42.
0: Maria, tu sabes... Ah, pois é, tu já tiveste 3 irmãs.
1: Yeah. Eu já fui mãe.
0: Sim.
1: Estamos próximos.
2: Eu já fui mãe.
0: Está quase? Está à vista?
1: Sim, está à vista. Não falta muito.
0: Está bem.
1: Está para aí nos 6 meses e meio.
0: Bom dia, gang. Bom meio da semana. Hoje estão só a fazer birra. Beijinhos. Não, nós estamos sempre a fazer birra, na verdade, Bambi. Esse costuma ser mais ou menos o tom deste programa.
2: Bom dia, gang.
0: Nós adoramos-te. Do Montijo e já a trabalhar desde as 6. E ansiosa para chegar às 7 horas para ouvir o vosso bom dia. Beijinhos, Márcia.
3: Yes.
0: Não, isto é adorável. Isto não me cabe na cabeça que a malta fica à espera que cheguem às 7 horas para... Pá, para nos ouvir a não dizer nada de jeito. A não dizer nada de jeito. Estivemos a... Eu acho que desabafar sobre as nossas mães não é o correto, não é? Parece que... coitadas.
1: Não é desabafar.
2: É
1: enaltecer as figuras que às vezes fazem.
0: A mãezice das mães, não é?
1: É enaltecer a mãezice.
2: Opa, isto porque a minha mãe ontem ligou-me completamente transtornada.
1: Ela estava em pânico.
2: Em pânico, como se tivesse sido largada no meio da savana e eu tivesse que ajudar. Porque não consegui desligar a lanterna do telemóvel.
0: Já lá vamos. Mas eu sinto que ainda há aí um bocadinho de ti que quer.
2: Um bocadinho.
0: Okay.
2: Isto é a minha vida com a minha mãe.
0: Há um inteiro de ti que
2: quer. Isto é a minha vida com a minha mãe. É o primeiro dia na terra dela todos os dias.
0: Pá, coitado! Ok, já lá vamos. Daqui a pouco música. Plutónio em Interstellar também. Hand Drugs Golden, só se quiseres.
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0: Tipo o Jim, MC Kevin no Cris, estás na Cidade FM? Alô, bom dia, boa quarta-feira. Eu sou Arthur Simões, comigo Pedro Góias e Joana Miranda. E já há muito tempo que não ouvimos esta vozinha que já nos trouxe tanta felicidade, tanta alegria, música até aqui ao Acorda. É o Pequeno Martim com mais um episódio de Porcarias da Minha Escola. Para quem não sabe, Porcarias da Minha Escola foi uma rubrica que o Martim impôs já nos tempos do toque de saída. Já nem lembrava, não. Já lá vai. E transporta-nos sempre para a vida de um pequeno menino.
1: Pois é. Ele agora tem 11 anos.
0: 11 anos? Yeah,
1: 11 anos.
0: 11 anos. É sempre mágico saber o que é que se passa na vida do Martim. E temos aqui mais um episódio. Oh, Martim, bom dia!
2: Bom dia, Cidade FM. Bem-vindos a mais um Porcarias. Não. Porcarias Albanesas. Porque acabei de chegar aqui. Acabei não, já estou aqui há 3.
3: Uau!
2: Há quantos dias é que estou aqui, mano? Ok, há 3 dias, tal como eu pensava.
0: Ele também me serve
2: tempo. Totalmente o meu pensamento. Primeiro, os elevadores são lentos, mas tão lentos que. Eu fui pelas escadas e o meu pai, a mãe e os meus avós foram pelo elevador. Eu fiquei lá à espera, mas por tanto tempo que eu pedi uma pessoa, que eu pedi à recepcionista do hotel para ligar a minha mãe porque pensava que o elevador tinha parado, mas não,
0: mágico.
2: O elevador ainda estava a descer. Está sendo assim, saudos e adeus.
0: Bem, se esta não é a fotografia perfeita de umas férias em miúdo.
1: Pá,
0: Albânia, linda, água
1: perfeita.
0: Turquesa, história, montanhas.
1: Os teus pais pagaram centenas de euros para tu estás lá.
4: Para ir ele mais o seu avô.
1: Sim, mais vão os pais, vai tudo.
0: O que é que o Martim registou? O elevador é muito lento.
4: Eu fiz uma experiência. Eu cheguei mais cedo à recepção e até perguntei à recepcionista se eles tinham ficado presos.
1: Sim.
0: A imagem do Martim tentar comunicar com uma recepcionista albanesa.
1: Eu imagino.
0: E a dizer que a mãe ficou presa no elevador é. É para dar-me vida. Martim, muito obrigado por esses tipos. Obrigado por partilhares connosco as tuas histórias. Até via-se na voz dele que já está um bocado farto. Está lá. Mãe, há quanto tempo é que temos aqui?
1: 3 dias.
0: Ai, quero ir para casa jogar PlayStation, mãe.
4: Por acaso não há nada pior do que levar crianças para umas férias que tu achas que estão a ser incríveis. Porque elas vão te dar o pior do que está a acontecer ali.
0: Pá, ganda Martim.
1: A minha mãe passou mal quando fomos a Versalhes. Bem, eu estava a olhar para aquilo, pai, com 8 anos, com os meus primos todos e tal, a gente tipo. Mano, tu achas que eu quero estar aqui?
5: Ah, tem jardins, mãe!
1: Isto é só a relva! Eu vou para chocar o único que as é igual, mano!
0: Ah! Oh, tem um espelho! Tem um espelho na casa, bem, mãe! Mãe!
1: Nem dá para ir para a cama do rei!
0: Oh!
1: Para que é que eu quero ficar?
0: Obrigado, Martim! Volta sempre, daqui a pouco, Luan Santana em Morena. Também Calema com Dilcinha leva tudo. Muito mais. Este é o Acorda-me. Arthur Simões, Pedro Góias e Joana Miranda contigo! Até às 11!

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0: só se quiseres.
1: Ai, Maria Serrano!
2: Bom dia!
3: Bom dia, vamos à Magazine.
2: Há quem espere mais de 12 horas nas urgências, é o tempo de que um doente espera em média no Hospital Amadora Sintra, segundo o portal do SNS. Já no Hospital de Santa Maria, em Lisboa, a espera ultrapassa as 7 horas para os doentes urgentes. A Ministra da Saúde admitiu ontem uma grande pressão nas urgências de Lisboa e Val do Tejo nas próximas semanas. Ana Paula Martins diz que em causa está a falta de profissionais e uma sobrecarga assistencial. Está dominado o incêndio que começou ontem à tarde no concelho de Penacova, distrito de Coimbra. Entrou em fase de resolução ao início da tarde, segundo a Proteção Civil. As chamas destruíram uma zona de eucaliptos e mato, não tendo posto habitações ou pessoas em perigo. Ontem celebraram o Ano Novo.
1: É verdade.
2: E eu devia ter-vos dado mais atenção. E até alguma razão.
3: Tu dás-nos bastante atenção.
2: Mas esperem.
3: Sim.
2: É que ontem começámos efetivamente um novo período da história.
1: Ah, foi? Ah.
2: Estamos oficialmente no final dos anos 2020.
3: Pois é!
2: É o que diz a Enciclopédia Britânica.
3: Eu vi isso também.
2: Começou ontem e há uma razão para isso. As décadas são divididas em períodos de 40 meses. Ou seja, o início vai de 1 de janeiro de 2020 a 30 de abril de 2023.
3: Terrível, sim.
2: Os meados vão de 1 de maio a 31 de agosto.
3: Melhor.
2: Neste caso, foi até 2026, não é? Porque acabou ontem. E a próxima vai de 1 de setembro a 31 de dezembro de 2026.
3: Já estamos nos late 2020s.
2: Desculpa.
3: Até 2029.
2: Exatamente.
3: Correto, ok, sim senhora.
1: Ok. É uma nova fase.
3: Beijo.
1: Bom ano novo.
3: Que péssima década, mal.
2: Pode ser que o final vire.
3: Não, o final vai ser melhor.
2: É assim,
3: o final vai ser melhor.
2: Se entrarmos, pensem bem.
3: É.
2: O início foi péssimo.
3: Sim.
2: Ali o meio
3: mais ou menos,
2: não foi tão mau quanto o início, não é? O início foi drástico.
3: O início foi histórico, de uma maneira que, pronto, enfim.
2: Por isso, pode ser histórico pela positiva. Pensem em coisas giras que podem acontecer nos últimos 40 meses do ano.
3: Sim.
2: Da década.
3: Sempre que algo faz história, é pela positiva, não é, Mariana?
2: Completamente.
3: Obrigado.
2: Um gosto e até já.
3: Daqui a pouco, Kalema com o Dilcinho em Leva Tudo para já, Luan Santana. Eu já não vi esta há algum tempo.
1: E eu gosto desta música. Adoro.
3: Chama-se Morena. Toca aqui agora. Só se quiseres, bom dia e boa viagem.

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1: Doja, Central C, estás na Cidade FM. Bom dia. Boa quarta-feira, são 8 da manhã.
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1: Uma mensagem adorável aqui no nosso 911-911-978. Que na verdade eu roubei a malta da Tarde Livre, que encontrei aqui no WhatsApp. A Joana enviou uma mensagem ontem a dizer: eu adorava lê-la, mas o WhatsApp agora pegou-me uma rasteira. Dê-me só um segundo. Dá-me só um segundo.
3: Vamos ter de esperar um bocadinho.
1: Estou a aceder. Está aqui. Ainda não. Acho que a Catarina estava a perguntar onde é que foi o sítio mais estranho que já ouviste Cidade FM. Algo okay. Assim do género. Ainda não eram vocês, há 3 anos, mas eu estava a ouvir Cidade FM quando fui ter o meu filho.
4: Ah.
1: Já. Yeah. E pronto, éramos nós?
5: Será?
1: E ouvinte disse: era o Arthur, o Diogo e a Tecas. E se não me engano, o Carlos também estava. Portanto, old school, sim.
3: Old school.
1: Joana! Uau! Pá, que bom, mágico.
3: Vendo a cena.
1: E olha.
5: Eu não consigo imaginar estar a dar à luz e ouvir-vos.
1: Eu não sei se foi dar à luz e ouvir-vos,
3: não,
1: mas foi quando
3: tipo,
1: foi
3: ao hospital.
1: Sim, não foi. Não estava a dar. Pedro Sampaio.
5: Podes ouvir música enquanto estás em trabalho de parte.
1: Pois é,
5: calma, ajuda.
1: Se calhar já aconteceu.
3: É muito possível.
1: Óculos e prazer, enquanto. Quanto o miúdo está a vir ao mundo.
3: Feiticeira.
5: Olha lá, olha lá.
1: Yeah, quem sabe. Malta, nós hoje desabafámos sobre as cenas de mãe das nossas mães.
3: Yeah.
1: Correto? Porque
5: sim.
1: Há cenas de mãe. Há coisas, claramente, e toda a gente aqui no estúdio percebeu imediatamente do que estávamos a falar, porque as nossas mães têm mais ou menos os mesmos comportamentos, não é?
5: Eu acho que começa, eu não sei se é durante o trabalho de parto, se é no pós-parto, que há qualquer coisa que muda no cérebro das nossas mães.
3: Uh-huh. Deve ser aí.
5: Que faz com que pareça que elas... também nasceram naquele momento.
3: Yeah.
5: Eu sinto que estou a ensinar.
3: Começa
5: coisas,
3: tudo do zero, não é?
5: Começa tudo do zero. Eu estou a ensinar coisas à minha mãe que pronto, que normalmente são as mães que nos ensinam, não é?
1: Mas por exemplo,
5: muda. Pá, por exemplo, apá, às vezes, não sei, a minha mãe olha para o MBA e fica tipo: ah, não, mas isto. Isto precisa do meu NIB. Não, mãe, é só meteres o número e associares à tua conta. Ah, mas depois tiram-me. Mas depois vão ao meu telemóvel ver os meus contactos e tiram o dinheiro dos contactos.
3: Não.
1: Tu estavas a contar uma coisa adorável que a tua mãe faz, que é dizer-te onde é que estás.
5: Pá, a minha mãe, eu agora instalei-lhe o Find Me no telemóvel, que é um localizador de onde eu estou no momento. A minha mãe está sempre a olhar para o mapa, a ver onde é que eu estou.
1: Claro que está.
5: E manda-me mensagem a dizer onde é que eu estou.
3: Isso é.
5: Eu no outro dia fui ao hospital, a minha mãe manda-me mensagem a dizer: estás na Amadora.
1: Nem é tipo: filha, estás no hospital, está tudo.
3: Não.
5: É afirmar: estás aqui. E eu tipo: ah, eu sei, eu estou. Não precisas dizer que eu estou. Eu estou, efetivamente.
1: Isso é tão de mãe.
3: Pois é, mas é adorável.
5: É adorável, sim. E depois há coisas que as mães pensam que eu nunca imaginei que algum dia alguém fosse fazer. Tipo, a minha mãe pensa em crimes que me podem acontecer que ninguém pensa em fazer.
3: Ah, esquece, sim.
5: Tipo, olha, cuidado, vais logo aos tupperwares da mãe. Cuidado para não te levarem os tupperwares. O passe, olha que roubam-te o passe. Mete o passe dentro da...
1: Já não roubam-te os sapatos, dormes no autocarro.
5: Sim.
1: Uma vez um primo dela,
5: sim,
1: nos anos 70, yeah. Acordas descalça, depois como é que é?
5: Pá, e depois há coisas. O Pedro estava a contar a cena da paçoca.
3: Ah, sim, a minha mãe, quando experimentou a paçoca pela primeira vez, é que vocês não estão mesmo a ver o tamanho da mingalha. É impossível ter sentido alguma coisa.
1: O que é que tem uma paçoca? Qual é o...
3: A minha mãe trincou.
5: A paçoca
3: a pontinha.
5: É amendoim e açúcar,
1: eu sei.
3: A minha mãe trincou a ponta mais pequena do mundo e disse: Meu Deus do céu, já me permitiu hoje. Esta semana, isto é uma bomba calórica. É uma bomba calórica.
5: Ela achar que vai trincar os rodapés da casa.
3: É tipo: não! Não!
5: Sim.
3: É impossível ter sentido sabor. É mesmo impossível. Pá.
1: Mas isto tem tudo o fundo de amor, atenção.
3: Tem. Aliás, isto só vem de um sítio de amor.
1: É, não é? Cenas de mãe.
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1: São cenas da tua mãe, de certeza que, pá, vamos todos entrar aqui num consenso, não é? Porque, pá, toda a gente está a perceber. Isto é a coisa mais mãe que eu já ouvi. Sim, Joana?
5: E depois eu acho que as mães, às vezes, para não estarem à procura da solução de uma coisa ou de pedirem ajuda a alguém, ligam-nos nos momentos menos apropriados. A minha mãe ontem ligou-me durante o trabalho para me perguntar como é que se desligava a lanterna do telemóvel.
1: Ela quer falar contigo.
5: Eu sei, mas nós temos sempre a falar. Imagina, ligar-me a dizer: como é que se desliga a câmara?
1: Oh,
5: não, como é que se desliga a lanterna? E eu já sabia do que ela estava a falar. Ela só perguntou: como é que se desliga a lanterna?
1: Eu imagino a tua mãe a incidir luz para cima do mundo.
5: Como é que se desliga a lanterna? Tadinha. E pessoas na rua a ficarem cegas com a lanterna nos olhos.
1: 911-911-978 WhatsApp da Cidade FM. Coisas de mãe. Para já, Digitel e Quantum Gang, álcool e prazer. Solta.

0: Salavi, Richie Campbell com o Plutónio. Estás na Cidade FM. Bom dia, este é o Acorda Sur, Artur Simões, comigo Pedro Góias e Joana Miranda. Cenas de mãe. É só isso, cenas de mãe. Acho que basta, percebes logo do que é que estamos a falar. E se não perceberes, bem, vais perceber rapidamente, porque temos aqui muitos ouvintes a contar as cenas das suas mães. A Inês, por exemplo: bom dia, maltinha, a minha mãe liga-me a perguntar se vai chover, para saber se vale a pena estender a roupa. Ela confia mais na meteorologia do meu telemóvel. Cenas de mãe. Lá está, a tua mãe não quer saber o tempo. Ela quer só ouvir a tua voz.
1: Eu tenho que contar uma da minha mãe.
0: Bora.
1: Ela está. Isto é novamente o conceito de é sempre o primeiro dia na Terra para elas. A minha mãe, houve uma vez que disse assim: olha, vamos almoçar fora e eu vou pagar o almoço. Vamos beber uma sangria, nós merecemos.
0: Queens.
1: Sim, vamos, tipo, convívio de amigas. Fomos, a minha mãe bebe um copo de sangria, levanta-se da mesa, que estamos a ir embora. Ela não bebeu quase nada. E está assim: ai, Joana, Joana, ai, agora as pessoas veem-me com os copos na rua durante o dia. E estava a andar devagar, como se estivesse
2: a cair.
1: Como se estivesse, tipo, alguém lhe roubou a cadeira de rodas, estás a ver? E ela está tá a aprender a andar. Houve um pastor que fez um milagre, sim, sim, e ela voltou a andar. Então a minha mãe está a pé de pé a andar devagar para ninguém reparar que ela está com os copos. E tipo, mãe, tu
2: com os copos.
1: Tu bebeste um copo de sangria. Yeah. Ninguém vai. Tu não vais presa por estares inebriada na rua, sabes?
0: Yeah. Ai, eu agora, filha, isto agora, pá.
2: Meu olha, Deus.
0: Pega tu num carro que eu estou. Coitada.
1: Ser.
0: Coitada.
2: Você é tão querido.
1: Que fofa.
0: Bom dia, malta. A minha mãe tem uma cena que já é crónico de todas as mães. Os telemóveis dela estão sempre lentos. E nós, filhos, é que temos de ter sempre soluções. Quando vamos ver, está o telemóvel cheio de páginas abertas e o motor de pesquisa na internet está cheio de separadores.
2: Assim.
0: E uma pessoa explica que não pode ser. No dia seguinte volta ao mesmo. Boa emissão, malta. É assim, estarem lentos já é verdade. Eu descobri que teres uma data de separadores abertos não torna o teu telemóvel mais lento.
2: Ah, é?
0: Sim, sim.
2: Muito pelo contrário, até gastas menos bateria porque abrir as aplicações.
0: Isso não faço ideia.
2: A arrancar as aplicações, depois tens de gastar mais bateria.
0: Isso já ouvi. Isso não faço ideia, mas. Não é por aí. Olá! Bom dia!
3: Hey. Nesse tempo com um telemóvel que ela...
0: Desculpa.
3: A minha mãe herda os meus telemóveis. Uhum. Então ela teve imenso tempo com um telemóvel que ela desbloqueava através de impressão digital. Pronto. Entretanto, eu troquei de telemóvel, ela ficou no telemóvel antigo e passou para um telemóvel que precisa de reconhecer o rosto dela para desbloquear. Eu tentei que ela percebesse que a configuração disso era muito importante, que ela tinha que estar a seguir as instruções do telemóvel para aquilo ficar configurado como deve ser. Mas o que é que ela estava a fazer? Caretas. Ela decidiu estar a fazer caretas para o telemóvel, a dizer que era uma treta e isto e que chatice, agora tinha que configurar a cara enquanto fazia caretas.
1: Configurar a cara.
3: Conclusão: o telemóvel não desbloqueia com a cara dela, é preciso configurar aquilo outra vez.
2: Vai ser mãe.
1: Yeah.
0: Ou então pode fazer caretas para desbloquear.
1: Sim.
0: Acho que é essa cara que ele reconhece.
1: É a password facial.
0: Sim. Oh. Sim. Ah. Hey, Cláudia! É mãe do. Do Léo. Claramente o Léo não é de manhãs, hoje está a comer palitinhos de pão e não quer aparecer na foto. Enviamos uma foto e. Olha, o Léo já percebeu que. Epá.
2: O Léo foi o mesmo de ontem. Sim, também estava chateado a comer bolachas.
0: Nem mais.
4: Bom dia, bom dia!
0: Hey.
4: Bom, meninos, sobre essas mães, eu sou aquela mãe que dizia à minha mãe: eu não consigo perceber como é que isso passa pela tua cabeça quando ela falava relativamente a mim e aos meus irmãos. Mas acreditem, é que depois de nós sermos mães, as coisas passam-nos mesmo pela cabeça.
2: Mas é mesmo?
4: Beijinhos!
0: Opa. É inevitável, eu acho mesmo que é inevitável.
1: Há uma coisa que acontece também com a minha mãe, não sei se isto acontece com a tua, Pedro, que é quando tu, eu e o meu irmão. Como ela sente que nós já somos adultos, eu acho que isto pode ser uma vingança de género. Ela teve que nos orientar tanto enquanto éramos crianças, que quando ela está connosco agora em adultos, ela fica a criança e é tipo: resolvam a vida! Resolvam a vida! Estamos no meio da rua, temos que ir para algum lado. Ela nem olha para indicações, ela não olha para nada. É tipo: posso dizer que resolvam isto? Às vezes a minha mãe está a andar contra uma parede, como se tivesse um chino, sabes?
0: Tipo,
1: se quiserem, tirem-me daqui!
0: Ai, mas. Cenas de mãe, 911-911-908, WhatsApp da Cidade FM. Já agora, não quero confusão num carro. É mãe do Léo e do Lourenço também. Do Léo e do Lu,
2: okay?
0: Não quero lutas aí no banco de trás. Vocês portem-se bem, senão a mãe dá a volta ao carro e vamos todos para casa. Quer dizer, não, que eles estão aí para a escola.
2: Já, não dá.
1: Que lhes dera.
0: Vizinhos, pobres, namorado. Boa viagem.

0: Então, estás na Cidade FM, bom dia, este é o Acorda. Eu sou Artur Simões, comigo Pedro Góias e Joana Miranda. Cenas de mãe.
1: Olha, tu agora falaste...
0: Cenas de mãe. Cenas de mãe. São cenas de mãe.
1: Olha, tu agora, mas tu agora quando disseste a mim tirar mais fotos, foste um bocado mãe.
0: Porquê?
1: Porque deve tirar mais fotos.
0: Ai, eu adoro esta, eu adoro o Bad Bunny.
1: Ai, sim, eu adoro esta.
0: Pá, adoro.
1: A minha mãe quando diz, o Chico da Tina escreve muito bem.
0: Opa,
1: gosto,
0: isso é bem fofo.
1: Olha, gosto muito de o ouvir. Ele escreve bem, não é vulgar.
0: Não, não. Se calhar não lhe mostres algumas músicas do Chico
1: não,
0: da Tina.
1: Não, eu acho é que ele tem mais, pronto, fins melhor. E as mães gostam de um fim.
0: Ele antes não fingia. Bom, Ângela, olá. Eu agora tenho uma bebé de 2 anos e desbloqueei os pensamentos mais macabros de quedas barra acidentes que pode acontecer. Yeah, eu acho que vou ser assim, Ângela. Eu acho que vou ser assim, já sou assim com uma cadela que vem.
2: Como não, isso vai claramente acontecer.
0: Bem.
1: Yeah.
0: Em relação à minha mãe, eu sou secretária dela para tudo. Até tenho o e-mail dela no meu telemóvel e controlo o recibo de vencimento e essas coisas todas. Estou desejosa de chegar à minha vez.
1: Eu acho que é para aí que vai.
2: Eu faço umas contas dessas.
0: É, né?
2: Ontem estive a ativar o cartão de supermercado da minha mãe.
1: Uhum.
2: Yeah.
0: Malta, lembra-me
1: mas,
0: de uma...
1: mas quando é que as mães perdem as capacidades?
0: Não é perder as capacidades.
2: Eu acho que é só
1: intelectuais.
2: Começam a dar-nos umas tarefinhas para falarem mais connosco e para estarem connosco. E para aliviarem coisas, sabes? Porque elas tiveram tanto tempo a cuidar de nós que agora, quando já
1: não,
2: tens.
1: É isso, é o que eu
2: já
1: acho.
2: Tem hipótese de seres tu a cuidar, elas tipo dando tarefas a ti.
1: Yeah, é isso que eu acho que acontece.
0: A minha teoria mantém-se. É uma desculpa para falarem connosco.
2: É muito possível que sim.
1: É, mas podemos falar sobre.
0: O quê?
1: Cinema!
0: Ai!
1: Vamos lá!
0: Ai!
3: Bom dia mais uma vez.
0: Bom dia.
3: Boa emissão.
0: Obrigado.
3: Bem, coisas de mãe. Xis, tínhamos para aqui tanta coisa, mas uma que é crónica e não é só a mim que acontece. Acontece a amigos meus, porque eu vejo. É, minha mãe ligar-me: Paulo, a ver se vens cá a casa. O telefone desapareceu as fotografias da menina.
0: Ah.
3: E eu disse: oh, mãe, o que é que fizeste? Eu não fiz nada. Nunca faz
1: nunca
3: nada.
1: Faz nada.
0: Não.
3: Ou é o som que desaparece, ou é as fotografias. Mas ela, mas o mal não é dela, não foi ela que fez. Foi, eu digo: sim, mãe, foi alguém que foi aí ao telefone e
1: apagou tudo.
3: Desapareceu.
0: Pois é,
2: é sempre.
0: Já uma vez vos pediram ajuda e vocês descobrem que a vossa mãe entrou numa configuração qualquer que nunca tinham visto na vida.
2: Sim, sim, sim.
0: Conseguiram meter a televisão em ucraniano, ou o telemóvel já está numa página. Pá, completamente inconcebível. Nem o Steve Jobs sabia que
2: minha avó conseguiu ativar a inversão de cores do telemóvel, sabes? Aquela que fica tipo. Parece um ataque, sabem? A minha avó conseguiu ir a isso, que é tipo. Tens, não estou mesmo a gozar, tens para ir a 7 coisas dentro das definições.
0: É verdade.
2: 7 separadores diferentes.
0: Teclado, e acessibilidades,
2: não sei o quê. Até chegar aí, eu fiquei louco. Tipo, o que é que tu estavas à procura na mesma página do inverter cores?
0: Sim, sim, sim.
2: E ainda por cima, ela achou que aquilo se estragou, obviamente, porque aquilo parece mesmo estragado.
0: Sim, sim. Tu perdeste no Porto e foste parar ao entroncamento.
1: Há uma coisa fofíssima na minha mãe, que eu acho que as mães fazem também. A minha mãe passa mesmo muito tempo e ela decide com imensa propriedade qual é que vai ser o toque.
0: Isso é
1: sim, claro. A minha mãe ouviu todos os toques com muita atenção.
0: Opa.
2: Boa.
1: Para saber qual é que era o toque dela e escolheu o que tinha mais jazz.
0: Eu adoro mãe.
2: Isso é muito fofo. A minha mãe quando me deu o telemóvel ficou triste.
1: Que lindo. Mas o telefone com a exato cor e ela ouve lá, não é tão bom.
0: Opa.
2: A minha mãe mudou de telefone e o sistema operativo era diferente e ela ficou triste porque o telefone antigo e o telefone novo não tinham o mesmo toque. Yeah.
1: Fogo.
0: Cenas de mãe.
1: Tu sabes quando a chorar?
0: Opa, como
2: é
0: não?
2: Bem querido,
0: isto é tão lindo.
1: É bem fofo.
0: 911-911-908. É o WhatsApp da Cidade FM. A doutora Margarida vai contar-te.
1: Vai à chapa.
0: Ah, tu vais lá abaixo.
2: Deixa-me só contar uma. Agora fui de férias com os meus amigos e fomos para uma casa e a localização da casa só nos era dada no dia. Pronto, eles não enviavam antes porque aquilo era no meio do nada e era muito específica a localização. E a minha mãe ficou maluca com isso.
1: Pedro,
2: mas isso acontece.
1: Mas
2: não, não, isso acontece imensas vezes quando marcas com o Airbnb, com o Booking, é normal.
1: Ah.
2: É sim, eles dão-te a localização só no dia.
0: Aí, Pedro, bem, isso são os 4, 7 euros por semana que tu andas a arrendar.
1: Não é nada.
0: Sim, nos refegos lá.
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0: mais pode tentar.
1: Pode tentar, maninho. 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Bom dia, este é o Acorda Já a Seguir, Magazine com Mariana Serrano.
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1: Bem, a Mariana entrou aqui com uma pujança. Ela tem notícias e rasgue-me partam se ela não as vai contar. Olá, Mariana.
12: Olá,
1: bom dia. Vamos ao
11: Magazine.
12: Os chefes da diplomacia da União Europeia estão reunindo-os na Irlanda. Portugal estará representada pelo ministro dos Negócios Estrangeiros, Paulo Rangel. Serão discutidas novas sanções à Rússia e a situação no Médio Oriente. Nas últimas horas, o Irão voltou a atacar bases norte-americanas em 4 países do Golfo. É uma resposta aos ataques dos Estados Unidos lançados antes contra o Irão. Estão a aumentar o corte de cabos dos carregadores de carros elétricos. A notícia é avançada pela CNN Portugal. A GNR registra cerca de 100 furtos em um ano e meio, mas o setor fala em centenas. O roubo é feito para ficar com o cobre dos cabos. Ouve o que eu digo, não faças o que eu faço. O autor de Pai Rico, Pai Pobre tem uma dívida de mais de 1.000 milhões de euros. A notícia está a ser avançada. Do New York Post, o autor de autoajuda Robert Kiyosaki fez a sua fortuna a revelar segredos para ser rico. Em causa, contudo, está o investimento imobiliário que tem. O escritor de 79 anos tem repetidamente divulgado este valor. Ele não tem vergonha nenhuma de ter 1.000 milhões de euros em dívida, porque defende que pedir dinheiro emprestado para comprar ativos geradores de rendimento é uma estratégia utilizada pelos ricos. A ex-companheira e sócia do autor norte-americano também já vem em defesa. Uhum. Diz que a dívida não é toda dele e que há mais acionistas envolvidos, além de que em portfólio isto equivale a mais de 1.500 unidades habitacionais.
1: Pai pobre, pai pobre.
12: Rico em sonhos e pobre em ouro.
1: É, alguém parte aí. É uma técnica dos. Eu não estou pobre, é uma técnica dos ricos, não sabia.
13: Sim. Dívida boa.
1: Fui despedido, não importa. É os que os ricos fazem.
12: É que são árvores financeiras.
1: Sim. As boas dívidas, pá.
3: As boas dívidas são de azeite.
1: Obrigado, Mariana.
12: Sempre um gosto.
1: E até já.
12: Até já.
1: Olivia Rodrigo com o Stupid Song já a seguir para já. Aquele lema em Amar pela Metade. Bom dia. Adoro.

0: Stupid Song, Olívio Rodrigues, estás na Cidade FM. Bom dia. Boa quarta-feira, bem-vindo ao Acorda. Eu sou Arthur Simões, comigo Pedro Gaia e Joana Miranda. Entretanto, já são 9 da manhã.
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0: Nós temos de parar de estar fascinados com o passar das horas, não é?
2: Uau!
3: Depois quando vem chuva, sabes, no início do inverno. Está a chover!
0: Isto é chuva?
4: Isto já começou.
0: Não, como assim? Depois das 8 vem às 9 da manhã. Isto é de loucos. Não, de facto está a passar rápido. Porquê? Porque estamos a falar de coisas de mãe.
3: Eu acho que isso também...
0: Eu acho que ajuda,
4: isso
0: não é?
4: Ajuda.
0: E temos muito material ainda aqui no nosso 911-911-908. Nem há bem uma pergunta, é só coisas de mãe. Pronto, já cenas mãe. Yeah. A Joana, a minha mãe tem as letras no telemóvel XXXL.
3: Claro.
0: E ainda faz zoom, às vezes.
4: Uau.
0: Alô, bom dia.
5: Bom dia, malta, bom dia, cidade.
0: Meu caro.
5: A minha mãe também consegue fazer coisas bonitas, engraçadas. Eu recebi um dia destes um alerta no telemóvel que... O meu perfil da Netflix tinha sido alterado. Se tinha sido eu ou se era a confirmar se realmente era a minha identidade. Quando fui a ver, em vez de Luís Filipe no perfil, tinha lá tipo umas 10 letras todas diferentes. Parecia russo ou ucraniano ou coisa parecida.
0: Estou a ver o filme.
5: Era assim. Minha mãe gosta muito de ver séries da Netflix. Então consegue fazer esse malabarismo. Só. Então, um abraço, Filipe.
0: Um abraço, Luís! Ok, este ouvinte chama-se Luís no WhatsApp, mas assina sempre com um abraço do Filipe. Tu tens de decidir.
3: Foi a mãe dele que escreveu o nome. É do falecido marido.
0: Ok.
3: Luís no WhatsApp. Sabes que a minha mãe antes também tinha a minha Netflix na televisão dela. E a Netflix ou vês no computador e a outra pessoa na televisão, ou nos dois na televisão não dá.
0: Sim.
3: Então se a minha Netflix estava ligada à minha televisão, a minha mãe já era tão natural para ela pedir que às vezes mandava só mensagem a dizer desliga.
4: Ah, ela mandava. Quem pagava?
3: Desliga, era eu. Desliga.
0: Ah, sim, já tive a família. Acho que estás no Netflix também.
4: Desliga. Desliga.
3: Quero ver série. Desliga.
0: Eu trouxe-te ao mundo, é o mínimo que podes fazer.
3: Ai,
4: desliga.
0: A minha mãe faz uma coisa que eu não sei se é uma coisa de mãe ou uma coisa da minha mãe.
4: Okay.
0: Que é, estamos a ter uma conversa numa outra divisão e a minha mãe está na sua. Num sítio qualquer. De repente aparece e pega no fim da nossa conversa como se fizesse parte. Ou seja, a nossa conversa acaba com... Bom, e ela foi para a escola e a minha mãe... Quem é que foi para a escola? E eu tipo... Mãe, isto não era contigo. Isto era uma conversa...
4: Ah, percebo, sim, sim.
0: Ou, por exemplo, eu digo... Bom, e foi aí que a conversa morreu. E a minha mãe aparece... Quem é que morreu? O que é que se passa?
4: A minha avó é mais assim.
0: Mãe?
3: A minha avó. A minha mãe também é mais assim. Eu e o meu irmão estamos a falar de qualquer coisa de não sei o que da Palestina e ela. Plasticina, vocês adoravam quando eram crianças. Ai, cala-te, não é?
4: A minha avó começa a falar baixinho de propósito, que é para nós perguntarmos o quê, para ela depois poder contar. Então, aqui, hoje é o aniversário da Lourdes, tem que ter o aniversário. E o quê, avó? E ela, é o aniversário do. Não estava só aqui a dizer, hoje é o aniversário da Lourdes e a avó vai.
0: Fiz um de laranja. O quê, vó?
4: Fiz um de laranja.
0: Ok. Ok, vó. Cortou na Margarida. Alô, bom dia.
3: Pá, tu tens uma história ótima.
0: Tens uma boa.
6: Bom dia. Coitada da minha mãe.
0: Coitada da minha mãe.
6: Então, eu fiz aquelas pestanas falsas que, pronto, se colocam. E a minha mãe já me tinha dito: não faças, eu não vou gostar, e assim, mas eu quis tentar.
3: Não faças eu!
4: Eu não vou gostar,
0: exato. Sim.
6: Mas eu quis tentar porque. Sei lá, para ver como é que ficava. E eu liguei-lhe em videochamada e ela no início riu-se, porque lá está, não gostou, porque era diferente. E depois eu estava-me a rir, também não adorei, e depois ela começou a chorar. Ela começou a chorar porque é que foste fazer isto? Estás feia, não gostei de te ver, por favor, tira isso.
4: Pensei, Lariane, começou a chorar.
6: Como se eu tivesse tatuado a testa.
3: Não, mas sabes que a minha mãe
4: acha,
3: é ótimo, as nossas mães sofrem mesmo com aquilo que acontece ao nosso corpo, porque foram elas que o fizeram, foram elas que o criaram.
4: É bom, é verdade.
0: É válido, é válido.
4: Eu quando pintei o cabelo, a minha mãe, eu estava com ela no shopping e estavam dois rapazes a olhar para mim. E a minha mãe, olha, já estão a gozar contigo. Andaram comigo na escola, eram amigos meus. Vieram-me cumprimentar tipo 10 segundos depois. E a minha mãe, estavam a gozar contigo? Sim, senhora. Estavam, que eu vi. E não estavam.
3: A minha mãe, imagina, eu tenho os braços todos tatuados, não é? A minha mãe às vezes olha para mim e, diz só, eu fico tão triste. É tipo, bem, eu ofereci-te um iPhone, pá, por favor.
0: Ok, mãe, eu posso rabiscar-me.

0: Show Me Love with the MC, estás na Cidade FM. Alô, bom dia, este é o Acorda Surtur Simões, comigo Pedro Góias e Joana Miranda. Já está por mais uma ronda de cenas de mãe. Aliás, não, sei que está. Aqui no nosso 911-911-958 temos muita gente. Bom dia, cidade. A minha mãe engana sempre nos nomes dos filhos. Houve um dia que, em vez de chamar o meu nome, chamou o nome do cão. Hoje em dia sou eu que troco o nome dos meus filhos. Beijinhos! Ah, beijinhos, Manu!
1: Mesmo típico. A minha mãe diz o contrário. Nós temos um cão e três gatos. E a minha mãe diz: vai tratar dos cães. E são gatos. Depois diz: vai tratar do gato. E estava lá do cão.
2: Ah, a minha tinelinha trocava-se sempre. Nós tínhamos, ainda por cima, tínhamos cães com nomes de pessoa. Era uma falda.
0: Ah, pá, esquece.
1: Pronto, bem, então abriu, aí esquece. Abriu.
2: Então a minha tia sempre que nos queria chamar, a mim ou às minhas primas, era: Filipa.
1: Está a mandar rateiras antes de...
2: E às vezes, em vez de dizer: oh, sobrinha da tia, dizia: oh, sobrinha da dona. Enganava-se.
0: A minha avó faz isso às vezes também. Uma vez enganou-se, chamou-me Açúcar. Disse: Açúcar, passa ao Arthur. Eu:
2: ah, já aqui tem. Disseste tu a chamar-me João.
0: É, não é? Lá está! Corre-me o sangue! Malta, hoje é um dia muito importante. Uma pessoa faz anos.
2: Quem?
0: E não é uma qualquer.
1: Quem?
0: É a nossa Betty.
2: Não, foi linda!
0: É verdade, sim.
2: Uau.
0: Birthday Queen. Por favor, cantem os parabéns à vossa ouvinte mais fixe. Não, é garantido, é garantido, é garantido. Vamos lançar os foguetes. Agora a questão é: eu quis encontrar uma edição Betty, do Parabéns a Você. Não sei como é que seria, sei lá, em trap ou assim.
2: Ah, não, sim. Mas há um vídeo da Beyoncé a cantar os parabéns ao vivo.
0: Ah, pois há, é verdade. Bolas, não tenho isso. O que eu encontrei foi: eu pesquisei Happy Birthday Betty e encontrei mesmo o Parabéns a Você cantado para uma pessoa chamada Betty.
1: Boa.
0: Portanto, esta é para ti, para todas as Bettys que estejam a ouvir a Cidade FM, para todos os fazem anos hoje. Tu sabes. 3, 2, 1.
3: Happy Birthday Betty.
2: Isto é a coisa mais PowerPoint que eu já ouvi.
1: Pois é.
3: Happy Birthday to you. Happy Birthday to you.
1: Isto é tão PowerPoint.
0: Isto é uma dor de cabeça sonora, não é?
1: É.
2: Isto é uma aula de inglês num condutor.
3: Uhum.
1: Yeah. Isto é uma escola de condução que posta os alunos que passaram na carta.
0: Pois é. Pois é.
1: Tu imaginas tipo um ursinho a dançar.
2: Isto é um armazém que faz festas de aniversário de crianças.
0: Pois é.
3: Happy birthday, Betty!
0: Parabéns, Betty!
2: Parabéns, Betty, dos nossos corações.
0: Olha, continua sempre aí a ser Betty e fazer cenas de Betty, tu é que sabes. Olivia para já, Melanie, daqui a pouco Juliette, em Inside the Friends. Bom dia.
2: I love her.
0: Boa quarta-feira.

0: Daitai, Shakira com Burna Boy. Estás na Cidade FM, bom dia, boa quarta-feira. Algum feedback deste... 3, 2, 1. Que horror. O Happy Birthday to You, Baddy. Cantem a vossa melodia, muito melhor. Muito obrigado.
1: Uau, obrigado.
0: Eu tenho uma ligeira sensação de que a vossa Baddy ficou um pouco desiludida com essa musiquinha triste. Não.

0: É justo. E é muito, muito simples. Mães e pais, também dá para pais. Enviem-nos uma mensagem, um áudio, a dizer seja o que for. Basta
1: olá
0: amor, Cidade FM.
1: Não sei quê.
0: Sim.
1: Acham que sou mãe ou não mãe?
0: Uma coisa qualquer.
2: Se vocês quiserem.
0: Sim.
1: Sou técnica de ar-condicionado.
0: Já, o que quiseres. Olá, Cidade FM. Eu sou mãe ou não sou mãe? Basta. Se for preciso, um áudio e depois outro áudio com a resposta. E nós.
1: São dois áudios.
0: Sim,
1: tem que explicar bem, às vezes, porque as mães, elas.
0: Só pela tua voz, nós vamos conseguir descobrir se és ou não mãe. Já. Ou pai. Sim.
2: Queria só dizer que este jogo parte da premissa de que o Arthur acha que consegue distinguir.
0: Eu sei que consigo distinguir
2: se são mães ou não.
1: Pronto, yep. Eu já não ganho para ir a 4 jogos.
0: Cadência, tom, sim, sim, sim. Entrega do áudio.
2: Vamos ver.
0: Tudo. Eu consigo. 911-911-978. Vamos a isso.

0: sua nota.
1: BTS, OM, estás na Cidade FM. Bom dia, este é o Acorda. Vamos jogar ao mãe ou não mãe. Bom, consigo decifrar se és ou não mãe?
2: Sim.
1: Só através de áudio.
2: Sim, hoje
1: só
2: tu consegue.
1: Só através de áudio. Basta. Funciona com pais também. Ligeiramente menos. Ligeiramente. A minha especialidade é com mães.
2: Sim. É mais a minha cena. Especialidade, Arthur.
1: Sim, senhora. Ora bem.
2: Eu meto mesmo as minhas mãos no fogo enquanto tu não ganhas.
1: Olha, a fila está grande. Um de cada vez. Um de cada vez. Rita. Olá. Rita.
3: Chamo-me Rita. Tenho 29 anos. E sou museóloga. Sou mãe ou não sou mãe?
4: Uau, museóloga. Sabes que esse era um dos meus sonhos?
1: Ser museóloga.
4: Curadora, museóloga.
1: Tens 29 uma obra de arte em casa, que é a tua filha, Rita, tu és mãe!
4: Eu também acho que és mãe.
2: Eu também sinto que sim. 29 e há muito pouco tempo.
4: Podes só pôr outra vez para eu.
1: Posso, sim. Vamos fingir que.
3: Chamo-me Rita, tenho 29 anos e sou museóloga. Sou mãe?
1: E vai já vestir as calças.
2: Sim.
1: É, não é?
4: Quem é linda e.
1: Ah, tu foste para aí. Ok, ok. Rita?
3: Yes, sou mãe de um Vicente.
2: Claro. 11 meses.
1: Ganda Vicente.
2: Recente, disse eu.
1: Vicente recente. Ok, uma primeira ronda.
2: Agora,
1: calma, pacífica.
2: Um igual para todos.
1: Um igual.
2: Para agora.
1: Cristo, a tua uma nova regra. Acho que devíamos todos responder ao mesmo tempo. Para não enviesarmos os outros. Percebem?
2: Oh, está bem. Pode ser.
1: Eu é que fiz o jogo, eu faço as regras.
2: Ok.
1: Ei, eu tenho bola, eu posso lá para casa quando
2: vamos
1: quiser.
2: Isso.
1: Mafalda.
5: Olá, bom dia, cidade.
1: Bom dia, Mafalda.
5: O meu nome é Mafalda, eu tenho 25 anos. Trabalho para o Estado, mais precisamente numa biblioteca. Agora digam-me, sou mãe ou não sou mãe?
4: Mas tem voz de mãe, pá.
2: Eu acho. Não tem. Eu acho mesmo que não é mãe.
1: Deixa-me ouvir novamente.
5: Olá, bom dia, cidade. O meu nome é Mafalda, eu tenho 25 anos. Trabalho para o Estado, mais precisamente numa biblioteca. Agora digam-me, sou mãe ou não sou mãe?
2: Não é.
1: Tem uma rouquidão na voz que me leva a achar que não é mãe, por algum motivo.
2: Não é mãe.
4: Ela gosta de sair.
2: Ela
4: à
2: sai,
4: noite.
2: Vai. Exatamente. É, ela vai sair e tudo mais. Ela gostava de ser mãe, está a pensar nisso.
4: Não,
2: para
4: ela
2: um dia.
4: Quer imenso ser mãe.
2: Quer imenso ser mãe, mas não é agora.
4: Quer saber se tem voz de mãe.
2: Exatamente.
1: Ok.
4: E ela vai ser boa mãe.
1: Eu acho que
2: vai,
1: que
2: é. Vai.
4: Mas até ser, ela vai arrebentar-se toda.
2: Já. Yeah.
1: Me falta?
5: Então a resposta é sim, eu sou mãe.
1: Pois eu sabia.
5: De 3 anos.
4: Sabias o quê, pá?
5: Na segunda-feira.
4: Ah!
5: E é a melhor coisa que eu tenho na minha vida. Amo muito ser mãe.
4: Ela está a mentir.
1: Beijinhos. Tu acho que tu ficaste chocada com o segunda-feira? Fez 3 anos na segunda-feira? O quê?
2: Segunda?
1: O quê? Fez antes uma segunda?
4: Não, Pesugo, foi o facto de ela ter 3 anos.
2: Isso aí, não diria.
4: Olha lá, as pessoas também mentem, pá. Mentira existe.
2: Olha, eu só vi isto numa rádio e mentia de certeza.
1: Temos sempre para mais uma antes do intervalo.
4: Eu acho que ela pode estar a mentir.
2: Pedimos recurso.
1: Eu não acredito.
2: Pedimos recurso.
4: Quero foto do bebê. Quero foto do bebê.
1: Vocês são mesmo tonhos. A mulher trabalha numa biblioteca e é rouca. É óbvio que é mãe. Olha, válido.
4: Aí ela deve usar casaquinhos tão fixos.
1: Está a defender, está a dizer. Eu não menti. Olha, sabes mais? É o que uma mentirosa diria. Eu por acaso agora estou um bocadinho mais com a Joana. Olá.
6: Ora, muito bom dia. Como é que é, pessoal?
1: Temos aqui um caso. Bem,
6: então, eu também gostaria de saber qual é que é a vossa opinião. Se sou ou não sou pai.
1: Então é assim, ele está a falar aqui rosto.
2: Não.
1: Está tudo bem. Ele está a falar aqui roscas e Zeca estacionância, não é?
2: Já.
4: Ele está claramente a tentar fingir que não é pai.
2: Sim, é mesmo isso. Aliás, o que ele quer transparecer é: olhem para mim todo cool e também sou pai.
4: Olhem eu de boné para trás.
2: Eu estou aqui e eu falo e a minha voz é toda wavy e eu também sou pai.
1: Não há coisa mais pai do que isso. Não é?
2: É completamente pai. E está tudo babado.
4: E é pai novo que ainda diz que está bom para as curvas.
2: Sim.
1: Vamos a isso? De menina ou menino? Eu acho que é de menina.
2: É, por acaso acho que é menino.
6: E é que definitivamente eu sou o pai de duas.
1: Olha, meninas.
6: Ora, bom trabalho a todos.
4: O pai de menina tem sempre um alívio na voz.
1: É uma espécie de voz particular, não é?
4: O pai de menina é tipo. Porque eles veem.
2: Pois, eles sabem.
4: Eles veem o que é que está a acontecer.
2: E refletem aquilo que foram nos filhos, não é?
1: Bem, agora vamos refletir sobre o pai de todos nós. O Ryan!
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1: A produtora Margarida entrou no estúdio e era isto que estava a acontecer.
0: Margarida.
1: Isto é rádio. Vamos à música.

0: Alex Warren, Ordinary, estás na Cidade FM. Bom dia, este é o Acorda daqui a pouco, mais uma ronda de Mãe ou Não Mãe.
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0: Bad Bunny, estás na Cidade FM, bom dia. Este é o Acorde, eu sou Arthur Simões, comigo Pedro Goias e Joana Miranda. O que é que estávamos a fazer? Ah, mãe ou não mãe? Ok. Está empatado até agora?
1: Está empatado.
0: Uau, bem, eu fico emocionado. Vocês cresceram imenso. E a forma
2: Arthur,
0: como foram aprendendo comigo ao longo dos anos.
1: Sabes que a primeira experiência que eu tive deste jogo foi o Arthur disse que era muito bom e nós vencemos.
2: Pois foi. Yeah. Eu lembro-me sempre disso.
0: Sim, sim. Eu quando joguei com o meu pai Mario Kart, ele deixou-me ganhar também pela primeira vez.
1: Foi isso que aconteceu.
0: Foi.
2: Deixa eu levar.
0: Vá. Olá, Diogo.
3: Alô, bom dia, Cidade FM. Sou pai ou não sou pai?
0: Deu-nos pouco.
1: Deu-nos muito pouco.
0: Deu-nos quase nada. Yeah. Ao contrário daquilo que dá aos seus filhos, porque ele é pai. Diogo é pai.
1: Eu por acaso também acho que sim, pá.
0: Diogo é pai.
1: A voz é calma, o que não me indicava pai, mas pode ser um pai de pessoas mais velhas, de crianças mais velhas.
0: Pai Diogo é estranho ou não?
2: Pai Diogo.
0: Diogo não é bem não.
1: Pai não, por acaso.
2: É um nome novo. Mete lá outra vez, estás a chamar?
0: Queres outra vez? Ok, então vamos a ver quantas são.
3: Alô, bom dia, Cidade FM. Sou pai ou não sou pai?
0: É pai.
1: É.
4: Sou pai ou não sou pai?
0: É pai.
1: E digo já, os filhos dele não armam barraca. Os filhos dele são como eles, são muito calmos. E por isso é que ele também está assim.
2: É pai.
0: Yeah. Eu gosto que mais gente a mandar. Vocês vão errar outra vez.
2: Não. O filho dele, por exemplo, nunca faria um corte na sobrancelha.
0: Um sticker sim. do Ronaldo a chorar. Vamos ouvir.
3: Pois é, ora então. Sou o Diogo de Leiria. Sou vendedor.
0: Mas tu és completamente pai.
2: Bem, és pai.
1: É 100% pai.
2: Completamente
3: não,
2: pai.
3: Não sou pai, mas está muito perto. Tudo correr bem, já serei. Por isso,
2: quando?
3: Posso estar aqui em evolução.
0: Ok, boa. É um projeto.
3: Beijinho.
2: Já
0: é um
2: serei.
0: Está no forno.
1: Em evolução.
2: Está no
1: mas
2: forno.
1: Está na barriga.
0: Está.
1: Então
0: não,
1: é meio ponto.
0: Não sei em que parte do corpo é que está. Então não quero saber, mas.
1: Isto é muito dúbio. É meio ponto.
0: Pois bem. Vera.
5: Olá, bom dia, cidade. O meu nome é Vera, tenho 32 anos. Trabalho numa loja de puericultura. E digam-me lá se acham que eu sou mãe ou não.
1: É.
2: Mãe.
1: Mãe recente.
0: É mãe, não é?
1: É mãe recente, está muito orgulhosa e nota-se na voz.
2: Que idade é que tem?
1: 32.
0: 32 anos.
2: Mãe. Mami.
1: Sim.
0: É uma mãe, não é?
1: É.
0: Concordamos. É pá, ainda por cima trabalha em...
2: Pecuária.
0: Poeira e cultura.
1: Eu não...
0: O que é que foi?
1: Mete lá outra vez a...
0: Não, é poeira e cultura.
1: Ah.
0: Acompanhamento de crianças, portanto...
1: Sim.
0: Pecuária.
5: A resposta é sim, sou mãe.
2: Claro que és.
5: A mais velha tem 11 anos e o mais pequenino tem 6.
0: Bem, tu não podes ter Vera.
1: Então bem, porque está aqui. A nossa produtora está. Claramente sim, claro. Com 11 anos eu estou com 5.
0: Vai tarde. Pois bem.
1: Boa.
0: Temos muita gente aqui, temos mães, temos pais, continuamos a empatar. Pá, já não dá para descolar.
6: Olá, bom dia, Cidade FM. O meu nome é Diogo Castro, sou técnico de farmácia, tenho 25 anos. Sou pai.
2: Ganda maluco.
6: Beijinhos, bom trabalho.
2: Ele disse que era pai.
0: Ele disse que era. Ah, deu a ideia que sim, não é?
6: Olha lá
0: que...
6: 5 anos e sou pai. Beijinhos, bom trabalho.
0: Mas depois deixou a resposta.
2: Não, ele disse sou pai.
1: Sim, mas depois manda um áudio com a resposta.
0: Sim.
1: Isto pode ser para enganar. Isto pode ser jogo. Olha, eu acho que ele é pai, porque eu acho que o jogo dele é, ele diz que é pai, para nós acharmos que não é,
0: pai,
1: e depois ele engana-se.
2: Não, ele claramente enganou-se. Ele é pai, enganou-se, está tudo cansadão.
1: Achas?
2: Sim.
1: E por acaso eu acho
2: ele
1: que isto é...
2: Ele disse no fim do áudio que era pai.
1: Exato, é xadrez.
0: É pai.
2: É xadrez 4D.
0: Tá, votas não pai?
1: Ele está a rir.
2: Não, ele voto pai, ele é pai.
1: Eu também voto pai.
0: Ah, então concordamos.
1: Sim.
0: E a resposta é?
6: Com esta voz, claro que eu não sou pai.
2: Ah...
0: Eu não sei porque é que fui ver na vossa
1: cantiga. Ele reinventou o desporto, ele reinventou a cultura. O que ele está aqui a fazer é impressionante. Tu percebeste que ele disse que era pai para nos enganar?
0: Completamente, pá.
1: Tínhamos razão, ele.
0: Olha, ele é o Pelé.
2: Desculpa,
0: do maior homem.
2: Não fez batota.
1: Não fez batota.
2: Não fez. Ele mandou um áudio a dizer que é pai.
1: Nós temos no áudio, podes dizer o que tu quiseres, nós vamos descobrir.
0: Olha, fez-te um grande time e deste por ela, pá.
1: Completamente. Ele reinventou o desporto,
0: que parabéns. Bem, incrível.
2: Tens mesmo 25 anos,
1: pois tens.
0: Daqui a pouco vamos à Magazine Luiza. Mariana Serrano, bom dia. Chegaste também de um meio no meio. Não sei se já ouviste falar deste jogo.
2: Não.
0: Ok, temos tempo para uma ronda rápida, muito rápida.
1: Quer jogar connosco?
2: Sim.
1: Okay, só tens de dizer se o ouvinte é pai ou não pai, ou mãe ou não mãe.
0: Pronto. Só com base na voz. Ok, eu sinto que vai ser bom nisto. Ok, quem temos aqui? Uma pessoa qualquer. Temos a Diana. Olá, Diana.
7: Olá, bom dia, FM. Eu sou a Diana.
2: Basta, olha, não preciso ouvir até o fim. Bom
0: não
2: dia, FM.
0: Sim,
2: olá, mãe.
0: Tem mais que fazer, pá. Está a pensar nas papas e nas roupas. Tem que tirar os putos da máquina de secar e pendurar a louça.
8: Eu acho que sim.
2: É mãe? O jogo, Mariana.
8: Tem mais dois, sim.
1: É mãe, não é? Tem mais dois filhos, já.
7: Sim, sou mãe.
0: Não, esta estava à vista. Muito obrigado, Diana.
1: Tem mãe aqui.
7: Uma menina de 5 anos chamada Aisha, linda de morrer.
1: Aisha,
7: bom dia.
0: Bom dia.
2: Mas olha,
0: pera, temos uma mais difícil.
2: Okay, Diana, tu és super mãe.
0: Completamente.
4: Sou a Cláudia, tenho 27 anos, sou fotógrafa e sou mãe de 3 crianças.
2: Opa!
1: Pera, que isto pode ser jogo. Podem estar a reinventar o desporto. Vocês percebem que nós temos que entrar na cabeça dos ouvintes. Isto.
4: Mas duas vieram juntas, são gêmeas, tá?
0: É, ela é mãe. Ela é,
1: ok,
0: é
1: jogou mal. Ok!
0: Pera, Mariana, eu juro que isto fica bom.
1: Já passa mais um dia.
2: Pá, isto é o equivalente a estar a mostrar um vídeo do YouTube a uma pessoa.
0: Mariana,
2: isto é
0: um bocado tão
2: bom.
0: Mariana, sério, por
2: favor. O meu irmão, quando mostra vídeos de selagem em Jerusalém.
1: E muitos parabéns à mãe já agora.
0: Parabéns, sim, claro. Lara!
8: Alô, alô. FM, sou a Lara.
0: Oh, uau.
8: Tenho 33 anos. Sou mãe ou não sou mãe?
2: Mãe.
0: Bem, eu sinto que os meus ouvidos bloquearam.
8: Yeah. Sou mãe.
9: O que aconteceu inicialmente eu diria não, mas o que aconteceu exatamente. Houve dois sons ou não?
1: Porque ela começou a gravar com a impressora e depois é que foi para o telemóvel.
9: Yeah, mas sim. Com a impressora eu diria que não. Sem a impressora eu diria que sim.
0: Portanto, resposta final?
9: Sim.
0: É mãe?
1: Eu estou em sim também.
0: Eu acho que é mãe também.
2: Eu também acho que é mãe.
8: Sim, sou mãe. Claro. Tenho um reguila de 11 anos. Reguila! De
1: 10. Oh, parabéns.
0: Pronto, Mariana, é isto.
9: Eu gostei muito de participar.
1: É muito giro.
0: Daqui a pouco, Magazine com Mariana Serrano.
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3: Ora bem, Mariana Serrano, mais uma ronda de Meio no Meio ou Magazine?
4: O que vocês quiserem.
3: Não, temos de ir ao Magazine.
2: Magazine.
4: Mais de metade das crianças e jovens portugueses viram mensagens de ódio online pelo menos uma vez no último ano, número que sobe para 72% entre os adolescentes dos 16 aos 17 anos. De acordo com o relatório Novos Usos, Novos Riscos, da EU Kids Online 2025, a exposição a discurso de ódio aumenta de forma expressiva com a idade. Portugal vai chamar o embaixador russo. O anúncio foi feito esta manhã pelo ministro dos Negócios Estrangeiros à margem de uma reunião dos 27 Estados-membros da União Europeia na Irlanda. A decisão surge depois dos ataques híbridos com drones no aeroporto de Leipzig, que foram associados à Rússia, aconteceram no início de agosto. Há uma vila em Coimbra a tentar bater recordes, chama-se Operação Chanfana. Vila Nova de Poiares quer servir uma quantidade de recorde de chanfana em outubro. Isto a propósito dos 25 anos da Confraria da Chanfana. Acontece no dia 4 e já foi deixado um apelo às comunidades locais para que participem a juntar quilos ou toneladas de chanfana.
5: Lindo.
3: Olha, apoio.
4: É isso.
5: Muito lindo.
3: Força. Não é bem a minha cena, mas força.
4: Também não é a minha. Com muita pena. Porque eu vejo recorde e fico, ai, eu quero participar nisto.
3: Ah, não é? Nós nunca estamos nessas, não é?
4: Nunca.
3: Feijoada da Ponte, lasanha.
4: Eu não estava nascida na feijoada da Ponte.
3: É pá, mas podemos fazer uma nova.
4: Olha.
3: Não é? Mariana, muito obrigado.
4: Um gosto.
3: Uma fita gira que tu tens. Aí ao pescoço.
4: Oh, eu parti a minha da Bauer.
3: Uhum, nós temos muitas aqui na cidade.
4: Querem-me oferecer uma
5: e
4: fita?
5: E meter uma da outra rádio.
3: Mas podes dizer-nos, eu não consigo bem ver daqui, o que é que diz a tua fita?
4: A minha fita diz Rádio Comercial.
5: Ah, é? Tá e bem. Onde é que estás a fazer as notícias, Mariana?
4: Na cidade é
5: fixe. Pois.
6: Se calhar aproveita que vais agora embora e pensa um bocadinho na tua vida.
5: Já deves ter jogado muitos joguinhos com eles.
4: Estou à espera nunca.
5: Pois.
4: Porque, primeiro, eu só jogo com vocês. Segundo, vocês são o meu grande amor.
5: Ah.
4: Olha, desta volta. Olha, com esta.
5: Olha, desculpa, Mariana.
3: Está combinado. Nós somos muito fáceis, não é? Mariana, obrigado e até amanhã.
4: Até amanhã.
3: Para já, Lívia Rodrigo. Com Drop That. Eu acho que ainda dá para mais uma ronda de Maior ou Maior.
5: Ah, dá sim.
3: Estou a ver aqui muita gente com vontade.
5: Até estamos empatados.
3: Estamos empatados ainda?
5: Estamos empatados.
3: Ah, ok. Vamos para já à música.

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0: Holy Vidin, sou Easy, estás na Cidade FM. Bom dia, este é o Acorde, eu sou Arthur Simões, comigo Pedro Goias e Joana Miranda. Lembram-se do Diogo? O Diogo que há bocado reinventou o meio ou não meio. Sim,
1: desporto.
0: Completamente o desporto. Enviamos aqui uma mensagem, um update.
2: Olá, Cidade FM, outra vez. Olha, era só para vos dizer que vocês estão a ficar muito famosos, porque eu não costumo ter ninguém do meu grupo de amigos a ouvir-me na rádio, e eu já passei algumas vezes, e hoje não param de me dizer: olha, ouvi-te na Cidade FM. Vocês estão a ficar muito conhecidos, malta.
3: Mete mais alto, meu puto.
4: Deixa sentir.
0: Não posso meter mais alto, depois estala nos...
3: Então
5: vai estalar na telefonia.
3: Vamos rebentar com moderação, manos.
0: Sim, vamos fazer barulho, mas de forma que respeite as pessoas ao nosso lado. Sim, o próximo, ok?

0: Desculpa, isto vai para o story. Podes não gravar,
1: não, não, não graves.
0: Podes não gravar, por favor.
2: Deixa eu ver se é um bocado desconfortável.
0: A nossa estagiária
2: está aqui
0: com uma câmara a apontar.
2: Se faz favor, para de me tirar
3: fotografias. Sabes que eu odeio este lado da minha cara? Porquê estás a filmar aí, Margarida?
2: Ei, porquê estás a fazer de mim?
1: Bem, vamos retomar o meio ou não meio, mas é. Tem aqui muita gente. Vou escrever. E estamos empatados ainda, não é?
0: Já, estamos empatados.
1: Isto não está. Ok.
0: Está 4 pontos e meio para todos.
1: 4 e meio?
0: Já, porque há bocado estava um rapaz que não percebemos se a mulher estava grávida ou não.
3: Ah, está no forno, vai ser daqui a um mês.
0: Pois, é isso, então não conta bem.
3: É isso.
0: É que nós temos que era pai.
1: Ora bem. Não vão-se, não vão-se, 978.
2: Aí, agora.
1: Da Cidade FM.
2: Desde que o Diogo disse que nós estávamos muito famosos, o Arthur está a fazer rádio de óculos escuros. Já,
1: yeah, mas estes óculos não me permitem ver o ecrã, portanto é um bocado estúpido. Eu não sei o que é que estou a fazer. Olá, bom dia, temos aqui a Cláudia.
4: Bora isso. Bom dia, Cidade FM. Eu sou a Cláudia, técnica auxiliar de saúde. Tenho 26 anos. Sou mãe ou não sou mãe?
1: Não sei se tens tempo.
0: Ela tem pouco tempo, mas este cansaço na voz é mesmo técnica auxiliar de saúde e mãe.
1: É
0: mesmo
1: super mãe.
0: É cansaço de super mãe. Okay. Ela é completamente
2: mãe. Auxiliar de saúde é o quê?
0: Hospital, ajudar com cenas em operações.
2: Não é bem enfermeira,
0: mais.
2: Mas é tipo assistente ali.
0: São os assistentes. Eu
1: não,
0: sim.
2: Okay.
1: Sim. Não tenho. Não,
2: é uma técnica auxiliar.
0: Para... Sim.
1: Auxilia.
0: Sim, exatamente.
1: Estou sempre com isto.
2: Auxilia. Epá, mas ela deve adorar.
1: Eu acho que não é.
2: Ela deve adorar maternidade, pá.
0: Adora, e eu acho que ela é mãe, mas está a ser muito complicado.
2: Olha, e até te digo, Cláudia, que nome de mãe.
0: Sim, Cláudia, é completamente mãe.
1: Vocês votam mãe?
0: Mãe.
1: Eu voto não mãe.
2: Eu voto não mãe.
1: Eu sou mãe?
4: Sou mãe de 3 pequenotes, a mais velha tem 4 anos.
2: 3 pequenotes.
1: Obrigado, Cláudia.
0: 3 pequenotes. Bem, 26 3. Anos, técnica de auxiliar de saúde.
1: Bem, como é que precisas de auxiliar de saúde?
2: Esta pessoa nasceu para salvar o mundo.
1: Yeah. Completamente.
0: Insano.
1: Próximo.
5: Bom dia, próximo. Sou a Tânia, tenho 25 anos, sou esteticista.
2: Betty.
5: E sou ou não sou mãe? Há bocado apaguei o áudio porque eu saí do carro e eu queria ouvir o que é que vocês iam dizer.
1: Ah, vale, ok.
2: Ai, rainha. Não, mas mete lá de novo.
0: Ela apagou porque ela depois queria ouvir
2: claro.
0: O áudio.
1: Bem, exato.
2: Mete lá de novo.
5: Bom dia, sou a Tânia, tenho 25 anos, sou esteticista.
1: Não é a Tânia, tem 25.
2: Olá, Tânia, tenho 25 ninguém. Anos. Tânia. Bem, a Tânia deve ser lindíssima. Sim. Essa é a primeira. Bem, ela deve ser uma baddie.
0: Yeah, O filho dela, o Santiago, tipo, toda a gente adora na escola.
1: Tu disseste o quê?
0: Santiago.
1: O filho dela?
0: Sim, o filho dela.
1: Ah, o filho?
0: Sim, é mãe.
1: É mãe.
0: É mãe. É mãe.
2: Epá, eu acho que ela. Não sei, eu acho que ela. É que ela quer imenso ser mãe, mas ela sempre olha para um homem e diz tipo. Que nojo.
0: Yeah. Mas ela ainda acha isso. Ela
2: sim,
0: ainda acha isso do namorado da Marisa.
2: Pois acha.
0: Sim, mas ela tá...
2: Pois é, ela teve um filho com ele e está tipo. Olha, que sorte que tu tiveste.
0: Olha, mais uma dessas e digo que não és pai da criança.
1: Eu voto na mãe.
0: Eu estou mãe.
2: Eu voto não mãe, ela quer imenso ser mãe, mas eu sinto que todos os homens lhe dão um bocado de asco. Então okay. Ela está a tentar escolher qual é que vai ser o pai.
0: Ok.
5: Sou mãe.
1: Ok, próximo.
2: Sim, senhora. Arthur, estás a perder.
5: Uma menina de 5 anos e de um menino de 9 meses.
2: Uau.
0: O Santiago.
2: É o Santiago.
0: É o Santiago.
2: Boa, e a Benedita.
6: Sou o Tiago, tenho 32 anos.
1: Ei,
6: e
1: Tiago.
6: Digo-vos, estou com uma carrada de sono que nem é bom. Sou pai ou não sou
1: pai? Tu não és pai.
2: Isso foi para nos distrair.
0: Eu acho que ele pegou no jogo do rapaz de há bocado que reinventou o desporto, está a tentar reinventar e por isso é pai.
1: É?
0: Yeah.
1: Foi o que as vozes na sua cabeça disseram?
0: E por isso é pai.
1: Não é pai?
0: Yeah.
1: Não pai?
2: É pá, mas eu sempre que sigo a tua resposta, perco.
1: Joana?
2: Pai.
1: Segue o teu caminho. Pai, pai, não pai?
0: Yeah.
6: Sou pai, sim.
1: Palas!
2: Olha, opa, se quiseres,
0: Arthur, imagina, nós podemos fechar um momento, saímos um bocado do ar e eu ensino também a jogar isto. Jogar, que é para tu conseguir jogar consecutivamente e ganhar. Porque imagina,
1: sinto a dizer perderes,
0: perderes.
6: Sou pai do Vicente, tenho 1 ano e meio e hoje decidi acordar às 5 da manhã porque queria ver o panda.
0: Que jogada baixa. Joana, tu percebes que eu estou a ganhar tipo rondas seguidas. Eu não consigo falhar.
2: Estás a ganhar rondas seguidas e ele teve que atacar.
0: Eu não sei falhar. Ele teve que atacar.
2: Tu falhas nos elos, essa é a verdade.
0: Sim,
2: mas...
0: essa é.
1: Olha, ele está a falhar nos elos, por acaso. Não há elos deste lado, do lado do Pedro.
2: Aí a fogo, mas nós estamos a perder bem, ó.
1: Estamos a perder, mas mesmo, pá, de saco
2: forma
1: completamente.
2: Nojenta.
1: Ok, mais uma.
7: Alô, bom dia, cidade. Sou a Rafaela, tenho 30 anos e sou gestora de uma clínica dentária. Sou mãe ou não sou mãe?
2: Ah, claro que é mãe, está cheio de dinheiro.
0: Olha que eu por acaso iria que não.
2: Gestora de uma clínica dentária, deve estar a brincar. O quê? Com destartarizações a 200 euros, está
0: pois
2: bem?
0: É. Eu acho que ela está a crescer, ou que vai ser, mas ainda não é.
2: Eu acho que é.
7: Já, sou mãe.
2: Não sabias, Pedro, mas quem ganhava este ganhava o jogo todo.
0: Sim. Perdi então!
1: Já, perdeste. Pois é.
0: sempre isto, meu.
3: Sim.
2: Ai, ah, perdeste, mano.
3: Ah, já agora, a BD dá bocado. Mãe da Isabela Lourenço, meu marido é um sonho, 10 em 10. E mesmo assim, às vezes, dá masco. Sim.

0: Where is my husband? Se estás na Cidade FM, bom dia, este é o Acorda, sou Arturo Simões, comigo Pedro Góias e Joana Miranda. Como é que é, malta? Mais uma ronda de meio no meio?
1: Ai, Arturo, o quê? Queres continuar a perder?
2: É fascínio pelo abismo. Ah, eu gosto.
0: Ok, eu mostro tu.
1: Já ganhámos o jogo e agora tu queres continuar. Que é para quê? Para perderes mais.
0: Ok, vamos guardar para a próxima então.
2: Não, Pedro. Última ronda. Tu estás quase a ganhar, Arthur. Vá.
0: Bem, que tu és um manipulador.
2: Vá, Arthur.
0: Tu és irmão mais velho de três irmãs.
3: Pois é.
0: Ok. Mas só mais uma.
1: Só mais uma. Todos.
0: Não, é porque temos aqui um ouvinte com garimpa. Disse mesmo, esta não adivinham.
2: Espera, última ronda ou.
0: Não, último ouvinte.
2: Então é dor. Agora quem ganha, ganha.
4: Sou o João, 35 anos e sou recepcionista numa pousada de jovens. Sou pai ou não?
0: E depois acrescenta: esta não adivinham.
2: Pousada de jovens.
1: 35 anos.
2: Vou dizer uma coisa.
0: Vamos ouvir novamente.
4: Alô, sou o João, 35
1: Alô.
4: Anos. E sou recepcionista numa pousada de jovens. Sou pai ou não?
1: Ele está muito cansado, ele é pai. Ele está cansado a falar.
2: Eu por acaso acho o contrário. Eu acho que ele namora com uma rapariga que conheceu nos escoteiros. E depois foi trabalhar para a pousada de jovens. Adora estar com jovens, adora fazer atividades, adora o ATL e não sei o que. Trabalhou no ATL durante muitos anos, mas nunca para ter filhos.
0: Sempre ele adora couchsurfing. Não é? É dessas.
2: Exatamente, eu acho mesmo que não é pai.
0: Costa Vicentina completamente
2: este homem. Ora, nem mais. Okay. É mesmo isso. Mas acho que não é para
1: ele
2: ser pai.
1: Ele é o paizão da Costa Vicentina.
0: Não, absolutamente. Mesmo assim, eu acho.
1: Eu acho que ele é pai.
0: É pai.
2: Eu estou e não pai.
0: Eu acho que é pai.
1: Então,
0: olha,
1: ganha,
0: os surfistas são pais cedo também.
2: Porque é verdade, pai,
0: é tudo ao natural e bora. Ah, eu conheço vários!
1: Portanto, mano, eu sou alérgico ao látex.
0: Mano, sei lá. É tipo, mano, quando a mãe natureza quiser.
2: Desde que eles deixaram de ser de pele de cobra.
1: Pele de cobra!
0: Como assim estás grávida? Como assim é meu? Bom, malta,
1: é meu.
0: Ganha tudo. Portanto,
2: é não.
0: É sim.
1: É pai.
0: É pai.
4: Yeah, sou o pai de dois.
1: Uau.
2: Duas crianças.
4: Menina e um terrorista.
0: Aí é bem.
4: Tchau.
1: Eu disse que ele estava cansado. Portanto, Pedro, perdeste mais uma vez e nós ganhámos o ouro.
2: Muitos parabéns.
1: É verdade, eu e o Arthur saímos aqui vencedores.
2: Aliás, isso é uma porcaria até.
1: Sim.
2: Isso é mesmo muito
1: ainda
2: mal.
1: Bem que sabes.
2: Apesar de ter terminado com mais pontos, mas.
1: Sim, mas quem joga melhor não é quem ganha no fim.
2: É verdade.
0: Daqui de cima, olhando lá para baixo, não parecem formigas.
1: Sim.
0: Joana.
1: Ali, pronto. Eu acho que é o Pedro que está a passar ali embaixo.
0: Ah, aquele pontinho amarelo, não é?
1: Não dá bem para perceber. Falem comigo.
0: Espera. Que nojo,
1: estou
0: a ver o microfone. Faz lembrar derrota. Sim.
1: Pessoas que não têm sucesso se aproximam de mim. Sai daí.
0: Olha, são um caranguejo no balde, não é? Sim. Ele está a tentar puxar-nos
1: para baixo. É mesmo a português.
0: Completa.
1: A sociedade de hoje em dia.
0: Verme. Obrigado por jogar connosco ao Meio no Meio.
2: Nada, Arthur.
0: Não, não era para ti, era para o ouvinte.
2: Eu percebi.
0: Carol G, Consciente, é super conhecido já a seguir. Kalema e Sarah Correia em Respirar. Bom dia, boa quarta-feira.

0: Jamaican, Bam Bam, Hugel, estás na Cidade FM. Bom dia, este é o Acorda. Eu sou Arturo Simões, comigo Pedro Góias e Joana Miranda. Malta, o que é isto que tem aqui na folha? Ronda rápida de pequeno trivia.
1: Giro!
0: O que é que é para fazer?
1: Então, eu ontem cruzei-me com uma notícia que eu não estava à espera, que foi uma notícia muito engraçada e eu fui verificar e é completamente verdade.
0: Boa!
1: Então, a fundadora da Barbie e o fundador da Hot Wheels são marido e mulher.
0: Não, yeah, sério?
1: São marido e mulher. E foram eles que fundaram a Mattel, a empresa
0: que famosa. Power Couple.
1: Yeah, que Power Couple. E descobri também que os nomes Barbie e Ken vêm dos filhos, que era Bárbara e Kennedy, que eram os filhos que eles tinham.
0: Ah.
1: E por isso é que se chamava Barbie e Ken. E eram personagens que eles inventavam para as crianças quando eram miúdos. Tipo, ou seja, quando...
0: Certeza que isso é verdade. Yeah, isso parece uma história que...
1: É totalmente verdade. Yeah.
0: Sete gajos de fato e gravata decidiram à volta de uma mesa. Olha, sabes o que é que vai vender mais bonecos?
1: Era a Ruth e o Elliot. Ruth e o Elliot. E eles fundaram a Mattel. E eu achei isto um trivia muito giro.
0: Uh-huh.
1: E tivemos a grande ideia de fazer uma ronda rápida de trivias.
0: Portanto, cada um de nós traz assim umas triviazinhas rápidas.
1: Uh-huh.
2: Posso dizer já uma?
0: Não, é a seguir. Desculpa, Joana. Há alguma competição aqui? Alguém ganha? É à base de...
2: Eu acho que quem tiver o trivia mais...
1: Uma boa reação.
2: Quem tiver... quem deixar os outros com a boca mais aberta...
0: Uh-huh. Uh-huh. Ok. Certo. Ok, está-se bem.
2: É
0: uma questão de volume e de distância entre dentes. Está bem. Ok, já. Yeah. Ok.
1: Parece-me justo.
0: Ok, está-se bem. Vou reunir aqui alguns. Ronda rápida de trivia. Daqui a pouco. Aqui no Acorda. Mizzy Mouse com o Wet Bad Gang para já. Esta chama-se Onelá, toca aqui agora, só se quiseres. Bom dia!

0: Dia do Belém, estás na Cidade FM. Bom dia, este é o Corda, sou Arthur Simões, comigo Pedro Goias e Joana Miranda. Vamos a uma ronda rápida de pequeno trivia. Ora bem.
1: Muito bem.
0: Posso começar?
1: Podes.
0: A banana é uma baga.
1: Ah.
2: Yeah. Estou a brincar, já sabia.
1: Ah, eu não sabia.
2: Yeah.
1: Ok. A voz do Mika e da Mini foram casados na vida real.
0: Já sabia.
2: O quê? Olha, olha, não sabia. Reação honesta, reação
1: boa,
2: honesta.
1: Boa,
2: reação
1: boa.
2: Honesta.
0: Boa, boa, boa.
2: Ok. Foi o Salvador Dalí que desenhou o logotipo da Chupa Chups.
1: Eu sabia.
0: É, já sabia. A cor laranja recebeu o nome da fruta e não o contrário.
1: Ok.
2: Yeah, ok, mas não fazia ideia.
1: Sim. Boa. O homem que criou os Pringles pediu para ser enterrado com as cinzas dentro de uma lata de Pringles.
0: Giro.
2: Muito giro.
0: Boa. Okay.
2: No Jurassic Park, o som do Velociraptor, eles na verdade gravaram tartarugas a fazerem sexo.
0: Não, isso é bom, calma. Sério?
2: Yeah, é verdade, eles gravaram tartarugas a fazerem sexo porque elas fazem um som que parece de arranhar. E pronto, e usaram como o som do Velociraptor.
0: Certeza que havia 30 maneiras diferentes.
1: Pois havia, mas eu estava a fazer pela fã.
0: Pela piada, yeah, não é?
2: Pela piada, yeah.
0: A maior produtora de pneus do mundo é a Lego.
2: De pneus?
0: Yeah, de pneus.
2: E acho quanto?
0: Os micropneus que eles fazem.
1: Mas
0: em termos de volume.
2: Eles produzem tantos desses que isso é a maior produtora de pneus.
1: É, abriste bem a boca.
2: Esta aqui é escante.
0: Margarida, mete, faz favor, mete um daqueles.
1: Mas eu acho que quando eu disse a da. Houve alguma que eu disse que vocês também abriram a boca, mas tu.
2: Sim, foi a do Mickey e da Minnie, eu fiquei chocado.
1: Ok, não, então.
0: Sim.
1: Que fica mais chocado. Mas até agora o que abriste mais a boca foi o do coiso.
0: Próximo.
1: Ok. Anne Hathaway.
2: Sim.
1: Sabem quem é?
2: Sim,
1: aquela que fez o Diabo Veste Prada e sim. Agora a mulher no Odisseia.
0: A Penélope.
1: É casada com um homem muito, muito, muito parecido com o Shakespeare. Muito parecido.
0: Uhum.
1: Sabem como é que se chamava a mulher do Shakespeare?
2: Como?
1: Anne Hathaway.
0: Não!
1: Yeah.
2: Isso
1: okay.
2: É mesmo daquelas de Enzo Ferrari e Messi do Ozil.
0: Não, yeah, pois é, completamente.
1: Não, isto parece Messi e a minha
2: mãe. Pois é, uma dessas, completamente.
1: Ela ser casada com um homem que é igual ao Shakespeare e o Shakespeare ter sido casado com uma mulher chamada Anne Hathaway.
0: Anne Hathaway deu bem ao Shakespeare, é o que estás a dizer.
1: Ok.
0: Tu olha para as minhas um bocado fracas agora.
2: Eu tenho uma que aprendi em história que é muito gira.
0: Então vá.
2: As estátuas gregas todas que nós vemos, aquelas todas feitas em mármore, na verdade eram todas pintadas. Eram todas pintadas de vermelho, de verde, de azul, de cores muito brancas. Só que perderam a tinta ao longo dos anos e nós achamos que elas eram só mármore e não são nada do que são hoje em dia.
0: É um facto interessante.
2: Yeah.
1: Ok. Olha, tenho uma que eu acho que vos vai abrir as bocas.
0: Agora sou eu. Roma fica mais a norte do que Nova Iorque. Vá, dá-lhe.
2: Roma fica mais a norte do que Nova Iorque?
0: É, não é?
1: Olha, não mexeu um pingo da minha.
0: Pronto, sim, vá, Joana, vá.
2: Tu não queres saber de geografia?
1: Pois não, eu nem percebo bem o que é norte. Por isso é que não me surpreendeu. Os tubarões. Existem.
0: São mais antigos
1: do que as árvores.
2: Yeah. Essa aí eu aprendi na escola. Essa aí é top.
0: Eu tenho essa também.
2: Eles têm tipo 400 milhões de anos e as árvores têm tipo 300.
0: Bem podre. Okay. Não, mas por acaso eu tinha essa também.
2: Ah. Há uma que é clássica que vocês já devem ter ouvido, que é aquela de a Cleópatra.
1: Morou, é mais, sim.
2: Mas eu trouxe com peruca. A Cleópatra tipo, teve mais perto do peruca do que das pirâmides de Gizé.
0: Ok. Não, está-se bem.
1: Ok, tenho mais uma.
0: Boa.
1: Mas eu acho que ganhou o Arthur esta ronda de trivias.
0: Não, ganhaste tu.
1: Não, o A do Pedro, quando tu falaste do coiso, foi maior.
0: O A da Anne Hathaway.
2: Essa foi muito grande.
0: Sim, completamente loucos.
1: A Nintendo.
0: O que é que eles andaram
1: a fazer? Vocês acham que o que é mais antigo? A Nintendo ou o Titanic?
0: A Nintendo.
2: Há de ser, não é?
0: A Nintendo é bem velha. Faziam cartas.
1: Ok.
0: Não era?
2: Yeah.
0: Yeah, desculpa. Sim.
1: A Nintendo existe desde 1889.
0: Yeah.
1: É mais velha do que o Titanic.
2: Yeah. Acho que foi o primeiro videojogo a ir lá acima. Foi uma Nintendo.
0: Para o espaço?
2: Para o espaço.
1: Sim. Yeah. Bem, tenho aqui uma que até a mim me surpreendeu.
0: Joana, arrebenta-me todo.
1: A Oxford University já dava aulas antes de existir o Império Azteca.
0: Ah!
1: Ai, bem!
0: Calma, em que ano é que estamos?
2: O Império Azteca.
0: O Pedro abriu como. Espera aí, o Império Azteca. Isso não estava a ter certo. Eles já lá andam há algum tempo, não é?
1: O facto é que são.
0: Mas temos datas? Temos
2: é que
0: temos
2: um ano? Eu gostava de 400, deixa ver quando é que foi.
1: Não me admirava.
0: Não me admirava que aquilo é mais velho.
2: O Império Azteca existiu em 1427 até 1521. É tipo, é chocante.
1: Sim!
0: Bom, olha, a vitória vai para a Joana.
1: Então,
0: acho que é justo.
1: Olha lá, aqui diz: Oxford de Inglaterra há indícios de atividades do ensino desde 1096.
2: É chocante.
0: Que história que eles tinham? Olhem pela janela!
1: Aula de história, hoje!
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0: Mamacita, Black Eyed Peas, estás na Cidade FM. Bom dia, este é o Acorda. 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
0: Então, mas Pedro, ei, Pedro,
2: diz, Arthur, diz.
0: Pedro, eu não compreendo coisas básicas, eu não preciso.
1: Então,
0: ok, mas imagina, eles ligam-me, não é? Okay. Quando e o que
1: essa
0: é que
1: parte,
0: eu faço?
1: Pronto, Pedro, essa parte é muito simples.
0: Por favor, ajuda-me.
1: O telefone só pode tocar até 5 vezes.
0: Sim.
1: Assim que atenderes, dizes Show Me the Money, que é o nome do jogo.
0: Posso
1: muito
0: dizer
1: fácil.
0: Outra coisa?
1: Não. Podes, quer dizer, depois do Show Me the Money, podes dizer o que te apetecer.
0: Tá bem.
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0: Ok, e a que horas é que ele vai tocar?
1: 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Vai ser a Vera Fernandes.
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1: Está lá tudo.
0: Tinti, juras?
1: Juro.
0: Pedro, não me mintes. Olha-me nos olhos, Pedro.
1: Ai,
0: ti. Ok.
1: Juro.
0: É o Show Me the Money com 30 mil euros para estar já depois da manhã. Daqui a pouco, Olivia Dean com Man I Need. Logo depois, Bárbara Tinoco em chamada não atendida.
1: Olha, juro.
0: Ah, é.
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0: Chamada não atendida, Bárbara Tinoco. Estás na Cidade FM, bom dia. Eu sou Artur Simões, comigo Pedro Góias e Joana Miranda. E este foi...
1: Mamãe!
0: Acorda! Rápido, rápido, rápido.
2: Pois. Rápido, muito rápido.
0: Ora bem, amanhã é um dia muito especial. Vamos estar no cenário.
1: Ai, yes. Meu Deus, yes. Vai ser tão fixe.
2: Não, vai ser à tarde.
0: Vai ser muito fixe. E vai ser à tarde. Yeah. E amanhã vamos virar a rádio de pernas para o ar. Ou seja, o eixo
1: bem,
0: é a Maria Morango. Está no meio, não vai mudar.
1: Desertinha para ver o João Miguel acordar às 5h30 da manhã.
2: Vai ser tão bom.
1: Aquele pastelão, pá.
3: Se ele trabalha, não é?
1: Se ele trabalha, eu quero te ver a acordar de manhã, que o gajo acorda. Aquele homem acorda ao meio-dia todos os dias. Pá.
0: Eu gosto como meteram aqui manhã livre. Portanto, amanhã contas com a Catarina Silva e João Miguel Costa, manhã livre, já. Das 7 às 11, depois Maria Branco, e depois já somos nós, em direto a partir do cenário de Lisboa. Já, yeah! Yeah, aparece, diz olá.
2: Uhum.
0: Vem ver peixe connosco.
1: Yeah!
0: Vai ser muito, muito divertido e contamos contigo também. Até lá. Tchau.
2: Tchau, tchau.
1: Tchau, tchau. Até amanhã.
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com o Stupid Song nesta quarta-feira. Bom dia, já estás comigo, Maria Morango, neste que é o teu sweet spot. Olivia Rodrigo, que ontem foi o nosso shot de música e hoje trago-te mais uma princesa da pop. A ficares desse lado, até porque acaba de chegar uma das tuas favoritas. Meio

posso até não te dar flores nesta quarta-feira, mas posso dar-te muitos fun facts musicais. Afinal, o que é que a Dua Lipa tem em comum com o Tame Impala? É já a seguir que te conto tudo. Segues viagem com o Pedro Sampaio, mas já sabes, só se quiseres.

internet de que estes dois vão estar juntos no mesmo palco. Vão fazer o mesmo headline de um grande festival, mas já lá vamos. Vamos primeiro falar um pouco sobre esta amizade. Ora bem, Dua e Kevin já são amigos há muito tempo. Inclusive, a Dua Lipa já disse várias vezes em público que Tame Impala é uma das suas maiores referências da sua vida. Não tem

0: de Dua Lipa, que saiu em 2024. Kevin é também co-produtor de Houdini, o primeiro single desse álbum. E Dua Lipa e Kevin já subiram juntos ao palco de Glastonbury, aquele que para mim é o melhor e maior e tudo festival na Europa. É o meu sonho ir a este festival, já que estiveram lá juntos e cantaram inclusive a Houdini e também o grande hit de Tame Impala, The Less I Know The Better. Eu vi os Tame Impala este ano e foi dos melhores concertos que eu vi. Dua Lipa também é inacreditável, portanto imagina conseguires ver os dois juntos. Pronto, e a relação sempre continuou, e em maio de 2026, este ano, a Dua Lipa também apareceu de surpresa nos concertos de Tame Impala na O2 Arena em Londres para cantar a Houdini. Ai, que sorte, só de imaginar este momento até fico com arrepios. Bem, vai ser possível, se calhar, vermos os dois juntos outra vez, e é já a seguir que falamos sobre isso. A caminho tens os teus artistas favoritos. Vais ouvir The Kid LAROI com Without You, mas antes o grande Bad Bunny com Debbie. Tira mais fotos e não saís daí.
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0: Foi o Veiga a dizer uma bela verdade. Talvez você precise de mim para saber mais sobre música.
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0: Ora bem, há pouco falámos sobre a amizade entre Dua Lipa e Tame Impala, mais precisamente do vocalista Kevin Parker, porque há rumores de que estes dois vão ser os headliners de um grande festival.

concerto e muito bonito no Coachella, visto que também vai terminar agora a sua tour, portanto voltar lá poderia ser uma ótima ideia. E também Fred Again, há muitas pessoas que estão confirmadas para esta edição, até agora para mim parece-me inacreditável, portanto ir a um festival e ver Dua Lipa, Tame Impala, Rosalía e Fred Again, I want it, eu quero, eu compro. Eu realmente gostava muito de ir a este festival, porque apesar de hoje em dia já ser muito mainstream e estar muito ligado às modas, é efetivamente um sítio onde está toda a cultura pop. Não é só a música, é também os artistas, os atores, está lá toda a gente. Quer dizer, a Billie Eilish este ano subiu ao palco para ir ver o Justin Bieber com One Less Lonely Girl. Enfim, diz-me quem é que gostavas de ver no Coachella este ano. 911-911-978, o teu show de música regressa já amanhã. Agora um artista que também já teve no Coachella, segues viagem com o Jack Harlow, Loving On Me. E eu adoro esta música.

Pôr do sol nesta quarta-feira. Continuas comigo, Maria Morango, até às 4 da tarde. Durante a próxima hora chegam as tuas dicas de amiga, portanto, ficares desse lado. Segues viagem com uma tripla de milhões.

foi Relíquia do 2T na Cidade FM. Continuas comigo, Maria Morango, e já a seguir com as minhas dicas de amiga. Desta vez relacionada com o mês de setembro e também da saúde mental. Se fosse a ti, ficava desse lado. Taylor Swift agora com The Faith of Ophelia.

0: melhorar a tua vida. Ora bem, já sabemos que setembro é conhecido por ser um mês associado a recomeços, organização, novos objetivos e até aquela vontade de agora é que vai ser. Faltam 4 meses para terminar o ano e eu vou mudar a minha vida agora. Pronto. Mas também é um mês que requer muita atenção e muitas perguntas. Isto porque setembro é também amarelo. É o mês da prevenção do suicídio e por isso devemos andar um pouco mais alerta. Na verdade, devemos andar o ano inteiro, mas setembro, pronto, é um mês em que damos mais atenção e perguntar, por exemplo, àquele amigo que tem andado mais calado se anda bem, a uma irmã que anda mais isolada como é que ela está. Isto porque às vezes não precisamos de ter a solução, só precisamos de estar lá, ouvir e ajudar aquela pessoa que provavelmente está a precisar de ajuda e não sabe. E a verdade é que temos cada vez mais formas de pedir ajuda, mas muitas vezes entra a vergonha, o medo ou até simplesmente a falta de iniciativa. O que é mesmo mais difícil, na verdade, é dar o primeiro passo. E é aqui que te trago uma dica de amiga. Há uma nova app que pode ajudar-te a ti ou até aos teus amigos a encontrar o profissional certo. E chama-se Mind Match. É uma plataforma que te ajuda a encontrar um profissional de saúde mental adequado àquilo que tu precisas. É de um amigo meu, do João Francisco Lima, de quem eu gosto muito, e é já a seguir que falamos sobre esta aplicação que te pode ajudar e muito. A chegar tens também os teus artistas favoritos, por isso não saias daí. Vamos ouvir o Bad Bunny, mas antes os amigos Richie Campbell com Plutónio. É essa lá vi, já a seguir falamos da Mind Match.
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1: Continuas com a tua bestie Maria Morango, agora nas nossas dicas de amiga, relacionadas a saber pedir ajuda e não ter vergonha. Então vamos lá. Há pouco falei-te do mês de setembro amarelo, o mês da prevenção do suicídio e da importância de pedirmos ajuda quando nós precisamos. Ora bem, vamos lá ser honestos. Às vezes nós até sabemos que precisamos de ajuda, mas o problema é não saber por onde começar. Por exemplo, dizermos aos nossos pais que precisamos de ajuda ou amigos, que psicólogo é que eu vou procurar, qual é que é o mais indicado para mim, como é que eu sei que me vou sentir confortável a falar com uma pessoa que não conheço de lado nenhum. Ora, pois bem, foi por isso que João Francisco Lima criou esta aplicação, a MindMatch, que é uma app e plataforma de saúde mental que te ajuda a encontrar o profissional mais adequado àquilo que tu precisas. Esta plataforma, no fundo, a MindMatch, ajuda-te a encontrar as tuas necessidades e especialização e também a abordagem terapêutica para cada um. No fundo, isto é maravilhoso, é uma ferramenta que te ajuda a encontrar um match perfeito e adequado para ti. Portanto, isto é a minha dica de amiga. Aliás, se não for para ti, pode ser que ajude um amigo teu que tu tenhas à tua volta, que tu percebas que tenha alguma vergonha em pedir ajuda e começar a fazer terapia. Por isso, olha, não esperes mais pelo momento em que já não aguentas mais, porque isso é bastante perigoso. Cuidar da tua saúde mental não é vergonhoso, é mesmo uma forma de cuidar de ti e das pessoas todas que estão à tua volta. E pedir ajuda não é preciso ter vergonha, é um grande acto de coragem mesmo. Tudo começa na nossa cabeça e nós temos de estar bem para tudo à nossa volta estar bem. Os nossos amigos, a família e o trabalho, e por isso mesmo, não tenhas vergonha, ok? Mesmo. Isto é mesmo, como diz o Joe, que vamos ouvir agora, é o fim de uma coisa muito bonita que se aproxima, ok? Foi a minha dica de amiga. Dica de amiga? Não, dica de amiga. Ai, não estou a conseguir. Dica de amiga. Eu regresso.

Ira e Burna Boy com Dai Dai no teu sweet spot. Continuas comigo, Maria Morango, nesta hora de almoço. Agora também na companhia da menina que tem um videoclipe inacreditável, que foi realizado por Petra Collins, a mesma realizadora de Euphoria. Por isso, se ainda não viste este videoclipe, vai ver. Olivia Rodrigues.

0: para esquecer.
1: Lá estão eles com mania de dizer que ninguém pode casar. Pá, vizinhos, tomem juízo. Enfim, o que não é para esquecer é o nosso dia de amanhã, que vai ser muito, muito especial. Vamos ter as nossas sereias, Artur Simões, Joana Miranda e Pedro Góias, diretamente do Oceanário de Lisboa, a partir das 4 da tarde. E quem vai fazer as nossas manhãs é a Catarina Silva e o João Miguel Costa. É caso para dizer que vai ser um dia interestelar.

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1: Continuas com a tua bestia Maria Morango até às 4 da tarde, mas já sabes, só se quiseres, nesta hora de almoço maravilhosa. Entretanto, quem não está maravilhosa é a nossa ouvinte Joana Martins, porque a Joana acabou de me enviar uma mensagem a dizer: olá Maria Morango, olá Joana, tu que és a minha nova bestia e preciso da tua ajuda. A minha melhor amiga, não posso crer, a minha melhor amiga está agora com o meu ex-namorado. Deverei eu deixar de falar com ela? Oh Joana! Joana! Então, é quarta-feira e lançamos isto assim. Bem, olha, sabem que mais? Vamos lançar aqui uma nova rubrica. É o Tribunal. Tribunal das Amigas. É o Tribunal. Nós vamos discutir aqui todos juntos o que é que a Joana faz à vida dela. Oh Joana, mas eu preciso de mais informação. Joana, há quanto tempo é que acabaste com o ex, Joana? 911-911-978. Deixamos de falar ou não com a nossa amiga se ela está com o nosso ex. É que isto tem muitas camadas, hã? 911-911-978, ajudem-me. Vamos ajudar. Ajudem-me, não. Ajudem a Joana Martins a perdoar a amiga. Vamos dizer aqui no nosso tribunal se a amiga da Joana está culpada, inocente ou depende. Bem, antes de continuarmos aqui no nosso tribunal, vamos ouvir muita música. Por isso, temos Gama com Borboletas e Olivia Rodrigo com Stupid Song. Já a seguir, continuamos no Tribunal das Amigas.
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As verdadeiras justiceiras, Hendrix com Golden. E por falar em justiceiras, estamos no nosso Tribunal das Amigas. Uma rubrica nova. No fundo, estamos aqui num tribunal para dizer se as pessoas são culpadas, inocentes ou depende. Muito bem. Ora, portanto, a Joana Martins hoje enviou-me uma mensagem a dizer: Maria Morango, a minha melhor amiga está com o meu ex. E então eu estou aqui a pedir aos nossos ouvintes para definirmos aqui o destino de, pronto, da amiga da Joana Martins, que lhe roubou, quer dizer, não roubou o ex, não é? Está com o ex da Joana. Ora, pois bem, a Carolina, a nossa ouvinte, já nos mandou uma mensagem e diz: sim, acho que a Joana devia parar e bloquear a amiga. PS, passei por isso também no mês passado. Pronto, então está mesmo culpada, não é? É que eu estou... Bem, recebi mais mensagens a dizer que está culpada, desta vez da Ana, que diz: Joana, desculpa, mas a tua amiga é culpada. Há homens no mundo inteiro e foste logo escolher o ex da tua melhor amiga. Não, isso para mim é traição da amizade. Malta, eu acho que nós hoje vamos culpar. O tribunal hoje vai culpar. Estou a sentir. Rita, esperem. Eu digo depende. Se eles acabaram há anos e a tua amiga já não sente nada, não vejo o problema. Agora, se foi recente, Joana, bloqueia a tua amiga. Oh, meu Deus. Malta, pois. É que isto aqui, há quanto tempo é que acabaram, não é? Mas olha, eu estou aqui a sentir... Olha, Marta, mandou mensagem. Eu voto culpada. Bem, isto é mesmo girl code. Nós temos aqui muitas mulheres muito amigas umas das outras. Marta diz: eu volto culpada, era mesmo a tua melhor amiga, tinhas de andar a falar com... tinhas que falar com ela antes. E para além disso, há muitos homens no mar. Olha, verdadinha, com tanto homem e mulher que anda para aí solteiro, para que é que nós temos que ir aos ex das nossas amigas? Mas pronto, mas se calhar, se já não gostavam um do outro há muito tempo, se calhar também não há problema. Também eu acho que não podemos deixar, não é? Não sei. Não podemos deixar pessoas tentarem gostar umas das outras só porque uma relação não funcionou. I don't know. 911-911-978. Eu acho que hoje vamos dar por culpada à amiga da Joana. Enfim, seguimos com músicas românticas agora. Nada a ver. São as 50-50 com um Cupid. Esta prova é muito mais alta. Estás com Maria Morango e no Tribunal das Amigas.

Lucas Maia. Foi a última dança. Este menino que no passado fim de semana andou pelo Algarve a distribuir boias na praia e a passar aviões a dizer: o Chico da Tina ama-te. Se isto não é uma estratégia inacreditável de marketing, eu nem sei. Bem, seguimos viagem. Olha, podemos ir para Sul. Vou agora para

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Romance com a tua bestie Maria Morango. Agora para te pôr a par de pop culture. Pois é, estou a tentar recriar uma série, uma versão Gen Z de uma série enorme

dormiam em frente uns aos outros, saíam à noite juntos, iam sempre ao mesmo café, namoravam, discutiam, terminavam, enfim. Aqueles 6 amigos foram uma excelente companhia para muitas pessoas. Aliás, eram tão incríveis que toda a gente se queria vestir como eles. Queria falar como eles e pronto, e queria pertencer sobretudo àquele grupo. Pois é, segundo a BBC Radio, é quase impossível voltar a criar uma série como os Friends da atualidade.

Nos últimos tempos já tentaram várias vezes a tentar fazer uma espécie de Friends da Gen Z, mas ninguém conseguiu tornar uma série tipo que toda a gente vê, estão a ver? Porque a razão é que a Gen Z é um pesadelo para se escrever histórias, e eu tenho pelo menos 5 razões comigo para provar isso. Portanto,

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1: It's your bestie, Maria Morango, aqui a falar sobre uma das minhas séries favoritas, que li num artigo da BBC, que andam a tentar recriar a série Friends há muito tempo, mas que não conseguem. Mas tu perguntas, porquê que é tão difícil fazer uns Friends da Gen Z? Ora, pois bem, vou-te dar aqui algumas razões. E a primeira é que já ninguém tem tempo para ver 24 episódios de uma série. A não ser que se calhar estejas a estudar, mas se já estiveres a trabalhar, a vida era tão rápida que, pronto, já não dá. E para além disso, em 1994 tinhas um episódio de Friends por semana. Hoje já tens 1000 plataformas de streaming, como Netflix, TikTok, YouTube, Instagram, tudo ao mesmo tempo. Por isso as pessoas já têm muita oferta no fundo, não é? Segundo, não podes ter 6 amigos a viver uma vida de sonho numa casa em Nova York. Nem em Nova York, nem em Lisboa, nem em qualquer lado, porque a Gen Z só pensa, como assim eu vou pagar esta renda? O mundo está maluco, eu não tenho dinheiro para pagar uma renda. Por isso imagina em Nova York. Bem, em terceiro, a internet. E esta é difícil de se ouvir. A internet estragou um bocadinho as coisas todas, não é? Porque se o Joe fizesse uma coisa absurda hoje, já não era só um momento da série, se calhar poderia ser cancelado. Era um meme, virava um TikTok. Enfim, toda a gente ia cair em cima do nosso Joe. E portanto, já não seria igual. E há uma coisa que eu também acho que é difícil de

ao TikTok e tem milhões de pessoas a mostrar a vida delas em tempo real. Portanto, por isso talvez seja o maior problema de criar os, sei lá, a Gen Z, a versão Friends da Gen Z, não é? Porque talvez o problema seja esse, não é? É que os novos Friends já não estão na televisão, estão no telemóvel. Agora resta saber quem é que consegue escrever esta história. Enfim, segues viagem com o Evandro, esta com a lua tão bonita para ouvires mais alto. Tenha uma ótima tarde, mas

com Jamaican Bam Bam a tocar na tua Cidade FM, e que bom que era poder ir agora para a Jamaica. Mas para isso, se calhar precisava de um dinheirinho extra, não é? Que tal 30 mil euros? Será que queres? É já a seguir que te digo como podes ganhar o Show Me The Money desta semana. Agora seguimos viagem com o Richie Campbell, ele que também adora estar pela Jamaica. Aliás, tens um documentário do próprio Elephant in the Room para ver, por isso mesmo, fica aqui também já uma dica para ti. É ele que se junta agora a Plutónio com C'est La Vie. Rolex,

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1: It's your bestie, Maria Morango, até às 4 da tarde. Já estou quase de saída. Já sabes que a seguir quem te faz companhia é a nossa dupla de loucos, Catarina Silva e João Miguel Costa. Portanto, vai ficar desse lado. Já sabes que antes de mim.

0: Esta sexta-feira que tens o Show Me the Money, podes ser tu a ganhar. A única coisa que tens de fazer é enviar um SMS para o 68900, sim, 68900, com a palavra vencer. Na próxima sexta-feira, entre as 2 e as 3 da tarde, entre as 14 e as 15, o teu telemóvel vai tocar. E se atenderes esse telemóvel, não há cá alô, nem olá, nem tô, nem sim. É logo, sem pensar, Show Me the Money e 30 mil euros podem ser teus. Já sabes? 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O meu nome é Maria Morango e o meu histórico do YouTube chega já a seguir antes de me ir embora. Fica comigo, mas já sabes, só se quiseres.
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Ainda por cima são ali 20 minutinhos. E riste muito. Tens muitos episódios para ver. Para além de Vicky e Jacobi, já sabes que tens as manas mais velhas, as manas patrocínio, que também passaram pelo estúdio com o Kiko. Já sabes que temos sempre episódios disponíveis e novos às segundas-feiras, às 10 da noite. Ora bem, amanhã o dia vai ser bastante diferente aqui na Cidade da FM. As manhãs vão ser com Catarina Silva e João Miguel Costa. E à tarde vamos ter as nossas sereias, Artur Simões, Joana Miranda e Pedro Góias, desde o Oceanário de Lisboa, para uma emissão muito especial. O meu nome é Maria Morango, regresso amanhã a partir das 11 até às 4 para muita música e pop culture. Um bisu, bisu, bisu. Ficas com Blue Eye e Julinho KPSD, esta que te faz bem. Beijo!

0: Olá, boa viagem e uma ótima quarta-feira. Estás comigo, Catarina Silva, João Miguel Costa, e esta é a tua Tarde Livre.
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0: E já cá estamos, sim senhor, para mais um dia, mais um day, a chamada quarta-feira, não é?
2: Quarta-feira,
0: pronto, é aquele dia para...
2: Aquela metade.
0: Para excluir.
2: Metade
0: aquele dia, olha...
2: Sabes? Da semana, não é?
0: É, para mim era mandar
2: fora. Para ti é o pior?
0: Pior mesmo. Assumidamente, pior dia da semana.
2: Mas o que é que...
0: Não sei, tipo, não estás bem no início da semana, mas também ainda não estás próximo do fim de semana.
2: Pois, quando pensas no número de dias que trabalhaste.
0: Exato.
2: São dois, mas também quando pensas no que falta ainda.
0: São dois ou três, dependendo da hora
2: cinco
0: que acordas.
2: Cinco dias quarta-feira.
0: Pois, sim, sim.
2: Cinco dias quarta-feira, ainda faltam três, ainda falta muita coisa.
0: Exato.
2: Percebo.
0: Olha, mas deixa-me dizer-te que a minha quarta-feira até correu bem.
2: Até amanhã.
0: Até amanhã.
2: Se não gostarmos do dia, não estamos
0: e duramos,
2: aqui.
0: Deixamos só a música. Não, mas hoje a minha quarta-feira começou muito bem na Segurança Social. E atenção. Não, na Loja de Cidadão, desculpem. Então. Eu às vezes confundo que eu sou uma adulta recente.
2: Sim, adulta.
0: Sou uma adulta muito recente. É importante.
2: Tens dois, três dias de adulto.
0: Exatamente. E então fui à Loja de Cidadão para levantar o meu cartão de cidadão, mas eu não sabia que a Loja de Cidadão de Saldanha é absolutamente insana e reúne toda a gente e, portanto, aquilo estava cheíssimo mesmo de pessoas.
2: Sim.
0: Foi o terceiro dia que eu fui lá, tentava levantar o meu cartão de cidadão e hoje consegui.
2: Conseguiste?
0: Consegui.
2: Quanto tempo demoraste?
0: 5 horas. Mas depois,
2: 5 horas?
0: Sim, mas depois de conseguir, foi muito bom, porque a senhora que me atendeu, houve a Tarde Livre. É a Maria. E eu queria mandar um grande beijinho à Maria. Ela que nos ouve todos os dias.
2: Mas é por isso que as pessoas demoram 5 horas.
0: Devem estar a ouvir-nos.
2: Claro que se demora 5 horas, não é? É notável a inoperância dos trabalhadores desse sítio se eles ouvem Tarde Livre, não é?
0: Claro, já
2: quer dizer, há indicadores em todo lado, as pessoas estão a ignorar.
0: E eu devo admitir que depois também contribui um bocadinho para o atraso das senhas outra vez, porque eu também estive a falar um bocadinho com a Maria, claro.
2: Claro, então, fazer de conta.
0: Esperei 5 horas.
2: Mas a fazer de conta que estavas a tratar de coisas sérias.
0: E estava.
2: Ou seja, a arriscar no papel, fazer de conta, e quando falavas, a Tarde Livre, qual é a parte que estão vindo?
0: Eu vou ser honesta, eu, para mim, com o cartão de cidadão, levantar o cartão de cidadão era como se fazia no fim das aulas. Com os telemóveis, quando tinhas que recolher e meter numa caixa. Quando é para levantar o cartão de cidadão, vamos facilitar as coisas. Metam todos numa caixa, vais lá e recolhes o teu.
2: Sabes qual é o teu.
0: Por favor, vá lá.
2: É que, sim, é que imagina.
0: É muito demorado. Desculpa,
2: é
0: lá.
2: Por acaso, eu penso, é tipo, porque é que não é assim se ninguém tem interesse em pegar um cartão de cidadão da outra pessoa?
0: Olha que. Mas também acho que não. O que é que tu quer dizer?
2: O que é que tu ganhas com o cartão de cidadão da outra pessoa?
0: Ganhas.
2: Agora não sou eu, sou este.
0: Opa, ganhas personalidade. Por exemplo, com a minha foto está perfeita, ficavas com um bom rosto.
2: Bro, sou bipolar e só tenho um cartão, preciso de outro.
0: Juro-te. Não, mas olha, digo-te já, esperar muito tempo é mau, mas esperar muito tempo e a tua foto ficar má, acho que deve ser pior. E no meu caso, tenho que dizer que está exímia. Estou muito orgulhosa.
2: Estás bacana?
0: Epá, estou bacana. Okay. Para uma foto 3x4, João, fogo. Nem posso pedir mais.
2: Maravilhoso.
0: Ah, se ninguém fica bem nas fotos 3x4, não é?
2: Epá, eu fico sempre.
0: Parece o quê?
2: Esquisito, pá,
0: pois é isso.
2: Ou é muita cabeça, ou é pouca cabeça, eu não sei.
0: E aqui também, no programa.
2: Quase todas parecem sair da prisão.

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0: chama-se Posso Até Não Te Dar Flores, a tocar aqui na tua Tarde Livre.
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0: Pá, e por acaso, há pouco estávamos a falar disto do cartão de cidadão e, desculpa, eu estou muito focada neste tema, João, porque como deves calcular, foram, pronto, os meus últimos dias passados nisto, percebes? A tentar ter o meu cartão de cidadão. E agora aborrece-me imenso porque a minha carta de condução tem uma foto de quando eu tinha 14.
2: Ai, estás com...
0: Estou com duas pessoas diferentes. Eu acho que se o senhor agente me pedir os dois cartões vai achar que eu roubei a carta de condução.
2: Mas porquê que a carta de condução tem uma foto quando tinhas 14?
0: Porquê que a minha carta de condução tem uma foto de quando eu tinha 14?
2: Mas tipo, não tinhas, quando foste tirar a carta aos 18, não tinhas nenhuma foto mais recente?
0: Porque na altura ficou do cartão de cidadão que estava na altura.
2: Ah, ok.
0: Percebes? E agora a minha mãe vai-me dizer: não tinhas 14, tinhas pai 13, não interessa. Era feia.
2: Sim.
0: Era muito feia.
2: Não era isso que eu queria dizer. É pá, foi. Não, eu queria dizer sim de teres 13.
0: Não, mas é verdade. Pá, eu era muito nova. Pá, estava naquela altura em que ainda me estava. Desculpa, não é?
2: Sim, o teu corpo estava a se conhecer.
0: Estava a chegar. Estava-me a conhecer a mim mesmo.
2: Sim, o teu corpo também.
0: Tipo, o que é isto, meu? Não me identifico com
2: esta
0: cara.
2: Eu, por acaso, a minha carta de condução... uma nova.
0: Ah, mas é foto nova?
2: Sei, que eu não sei como é que vem. Acho que espero eu que seja foto nova.
0: Tiraste foto nova?
2: Quer dizer, não tirei.
0: Então não é foto nova.
2: Então vai ser a cena mais estranha do mundo. Tá. Aquela foto, eu tenho tipo 17 anos.
0: Vai ser essa, João.
2: E eu tenho neste momento, as pessoas estão a par, eu tenho neste momento 31.
0: Exatamente.
2: E vou receber uma carta de condução com uma foto com 17 anos e vai ser estranhíssimo.
0: Olha, mas é bom.
2: Não, porque agora depois só renova, passado não sei quanto tempo.
0: Sim.
2: Ou seja, eu vou andar para aí. Eu vou ter tipo 40 anos e ter uma foto de quando tinha 17.
0: Exatamente. Não, lindo era tipo.
2: Ah, eu estava de cabelo rapado.
0: Pois, pá, ainda mais. Não, é que tu agora estavas assim.
2: Está igual ao nosso João, está aqui.
0: Eu estava assim, eu não me lembro de tirar a foto. Eu ia pensar, queres ver que foram o quê? Ao Insta dele, tirar uma melhor foto que acham melhor.
2: Mas não devias.
0: Claro.
2: Não devia poder.
0: O João com uma jola no meu microfone.
2: Não posso. Não posso estar tipo uma foto. Quero uma foto a fazer stand-up. Tipo, é a minha identidade, mano.
0: É quem eu sou.
2: Não posso ter uma foto a fazer stand-up.
0: Pá, eu também queria. Eu queria ter levado um chapéu de cowboy. Ela disse, se calhar é melhor não. Acho mal.
2: Por que essas coisas não se podem fazer?
0: Levar acessórios, não é?
2: Porque é suposto reconhecerem já. Não, mas imagina, eu era mais reconhecível com uma foto atual a fazer stand-up do que a minha foto com 17 anos. Já não é a primeira vez que olham para a minha foto, porque o meu cartão de cidadão anterior também tinha essa.
0: Pois,
2: quando eu mostrava, boé de vezes faziam tipo.
0: Só que eu sinto que está muita gente agora a fazer, por acaso, o cartão de cidadão. E o meu agora só faço daqui a 10 anos, daqui a 10 anos farei online. Para ter esta mesma foto que está mesmo muito boa, pá. A menos que eu esteja ainda melhor, eu não vou tirar uma nova. Eu vou manter esta.
2: Eu curtia tirar sempre. Sempre que vou, eu curtia perceber em que momento é que eu estava quando fiz aquilo. Pá.
0: Ah, que bonito. Diz ele que tem uma foto de carta de condução com os 16 anos.
2: Não, mas eu olho para ela e reconheço em que momento é que eu estava.
0: E era um momento bonito,
2: difícil.
0: Ou não?
2: Difícil.
0: Exato.
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0: Ai, agora tens Olivia Dean com o seu Easy, logo depois Plutónio com vergonha na cara. Estás a ouvir a tua Tarde Livre contigo até às 8 da noite. Vamos a isso?

0: chama-se Rain Dance. Acabaste de ouvir David Thames a tocar aqui na tua tarde livre. Boa viagem, se for o caso disso.
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0: E queremos também saber quem é que está aí desse lado e já podes dizer o teu olá.
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0: Para sabermos onde é que andas e o que é que andas a fazer nesta tarde de quarta-feira.
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2: Feiticeira. Acabaste de ouvir Pedro Sampaio com sequência feiticeira a tocar aqui na tua Tarde Livre. Como é que estamos? Cheguei desse lado.
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2: João, desde a tua quarta-feira, começou bem? Aconteceu bem? Tudo hoje de manhã, correu bem? Estás
4: mais
2: bem?
4: Mais ou menos, como então... aconteceu ontem, estava a dizer, ontem estive até tarde a fazer uma coisa.
2: Sim.
4: A preparar uma coisa e depois hoje tive que acordar para entregá-la.
2: Ok, ok,
4: porque
2: certo.
4: Não gosto de mandar coisas de madrugada para as pessoas, então enviei ao final do...
2: Boa.
4: Quando acordei, enviei. E o que aconteceu foi, eu tinha alarme para essa hora para mandar a coisa e pensei, também olha, fiquei este alarme, vou dormir menos um bocadinho, mas fiquei este alarme e depois acordo
2: sim, sigo a minha
4: vida. Adormeci a seguir a enviar e não tinha mais nenhum alarme.
2: Ah!
4: Então foi entregue àquilo que o meu corpo desejou, podia-me estar aqui. Podias-me estar a ligar agora.
2: Exato.
4: A dizer, olha, tu não vais trabalhar. E eu, que horas são? Podia-me ter acontecido isso.
2: Não sei se já aconteceu
4: isto. E até queria saber histórias dos nossos ouvintes. Já lhes aconteceu isto?
2: Sim.
4: Alguma vez?
2: Sim.
4: Este
2: e
4: tipo
2: também,
4: de situações.
2: Por acaso também queria saber é que se os nossos ouvintes são das pessoas que têm vários. Quantos despertadores é que têm? Se puderem mandar um print screen.
4: E relativamente
2: eu quero,
4: a isso.
2: Eu quero um print.
4: Relativamente a isso, eu tenho coisas que é. Eu já dormi.
2: Sim.
4: Tipo 4 horas na boa, 3 horas, 3 na boa, 3 horas na boa, com um despertador a tocar de 15 a 15 minutos.
2: Ah, não duvido, exato. Aliás,
4: 3 horas.
2: Sim, o meu namorado queixa-se muito disso porque quando eu meto o despertador, ele diz
4: vezes.
2: Que é para ele.
4: Yeah, são 12 vezes.
2: Exato.
4: Fiz agora contas, se tocar de 15 a 15
2: sim,
4: minutos,
2: sim,
4: são
2: sim,
4: 12
2: sim.
4: vezes.
2: Percebo, porque eu sou exatamente igual. O despertador pode estar a tocar, não interessa se a
4: não,
2: música.
4: Não, eu vou lá sempre tirar.
2: Ah, mas eu não tiro.
4: Não, eu estou a falar é.
2: Ah, não, o meu
4: a tocar 12, de 15 em 15 minutos e eu a tirar.
2: Ah, não.
4: Não, porque o meu, se eu não tirar, ele não para.
2: Não.
4: Só quando falecer.
2: Exato.
4: Só quando o telemóvel tiver tipo língua de fora, não aguento
2: exato.
4: Mais.
2: Exato. Sabes qual é que é o som do meu despertador? É o que o meu namorado escolheu. Porque é ele que ouve. Eu não vou ouvir a primeira vez. O primeiro é para ele. Que som é que tu queres? Que som é que te incomoda menos? Porque eu não vou ouvir. Percebes? Portanto, queremos também saber através do 911.
4: E se já houve alguma situação, também quero saber outra coisa.
2: Por favor, por favor.
4: Mas posso perguntar a seguir? Primeiro esta e depois eu pergunto outra.
2: Olha, já estamos aqui a receber o nosso WhatsApp, por exemplo, a nossa Luísa. Tem dois despertadores.
4: Dois.
2: É uma guerreira. Olha, digo-te uma coisa.
4: Que pessoa?
2: Eu não consigo.
4: Dois é saudável.
2: És uma pessoa tranquila.
4: A partir
2: tranquila.
4: De qual é que.
2: Eu vou ser
4: é
2: honesta. Doença. A partir de 5 e estamos a falar no mesmo horário. Ou seja, não tem que ser tipo 5 e 10, 5 e 20, mas por exemplo, 5 e 10, 5 e meia, 5 e 45, 6, 6 e 10, já não estás
4: mal. Estás mal.
2: És Catarina.
4: Já não, mas há pessoas que fazem tipo. Há pessoas que metem tipo. Eu, por exemplo, é 8, 8 e 5, 8 e 10, 8 e 1 quarto, 8 e 20, 8 e 25.
2: João, temos o António Moreira que tem 7 e 2, 7 e 5, 7 e 6, 7 e 7, 7 e 9.
4: Mas imagina.
2: Tenho assim, ele
4: tipo,
2: diz.
4: Tu és mesmo
2: assim,
4: rápido a adormecer ou não?
2: Não, ele diz, tenho assim até às 7 e 20. E está aqui de segunda à sexta-feira.
4: Porra,
2: oh meu
4: loucura,
2: Deus, António. Ah,
4: este não está bem.
2: E por isso, manda-nos também para o nosso 911-911-908 como é que está aí a tua secção dos despertadores. E depois vamos continuar também a falar de sonhos e histórias.
4: Eu tenho
2: que
4: só uma história que eu acho que é engraçada. E eu queria saber depois se os nossos ouvintes têm histórias parecidas.
2: Perfeito, agora estamos a receber aqui muitos prints. E João, ainda não encontrei ninguém. Ainda não chegou aqui um que só tenha um despertador.
4: Nada.
2: Não existem, são poucos.
4: Isso não existe.
2: É o meu pai, e já está.

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0: Drop Dead. Acabaste de ouvir Olivia Rodrigo com Drop Dead a tocar aqui na tua Tarde Livre.
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2: Se eu fizer daqui, nota-se muito.
0: Meu amigo, ninguém te está a ver, mas para quem não sabe, o João está na casa de banho. Está a falar da casa de banho. É tão engraçado, porque como
2: os ouvintes... Giro, porque imagina, tinha uma perspectiva como se eu tivesse...
0: Não.
2: Não?
0: Não, volta para a frente imediatamente.
2: Então faço-te aqui,
0: E hoje não foi mesmo buscar. É que ainda por cima, pois, acabaste de beijar o Pedro Góis.
2: Acabei de lamber o Pedro Góis.
0: Beijaste o Pedro Góis na boca.
2: Desnecessário. Mas
0: o Pedro aceita.
2: O Pedro tem bons hábitos alimentares. Pelo menos parece pelo sabor que ficou aqui.
0: Ai, que horror. Enfim, estávamos aqui há pouco a falar de despertadores para percebermos se há alguém que tenha coragem de ter apenas e só um despertador, porque há imensa gente aqui a enviar-nos fotos, João, e são fotos mesmo catastróficas. Ah, temos a Ana Ricardo. Ana Ricardo, a quem devemos dar uma salva de aplausos. Eu não sei se ela pagou agora mesmo, mas ela diz: olá, acho que ganhei. Tenhudas, 7h35. Só.
2: Não é nada.
0: Apenas e só 7h35. Grande
2: mas
0: Ana Ricardo.
2: Mas eu queria mais reis. Eu queria reis que me conseguissem provar, mas não dá para provarem, mas que sejam honestos e que se não têm nenhum.
0: Olha,
2: malta que não tem, para mim é que é rei mesmo.
0: Não, para mim é pior. Como temos aqui este ouvinte, não tem nome, mas ele diz: entre às 10. E ele tem os alarmes, a festa dos alarmes. Vamos lhe chamar a festa dos alarmes. Porque são mesmo muitos, ok? Isto não é só Zona VIP, isto é tudo e mais alguma coisa. Começa às 7h25 e vai até às 9. Sempre com alarme. Ele disse: entre às 10, desculpem, sou doente.
2: Não, mas começa. Diz aí periodicidades. Tipo,
0: então, 7h25, 7h35, 7h45, 8. 8h20, 8h30, 8h40, 8h50, 9. Ah, e 9h10. Ainda vai às 9h10. Portanto, imagina. Eu espero que vivas sozinho.
2: É claro que essa pessoa está toda arrebentada. Ele e toda a gente que mora na mesma casa que ele.
0: Chama-se Rita. É a nossa Rita Reis. És a rainha dos alarmes, sem dúvida alguma, sim.
2: Pois.
0: Temos a nossa Cata, que tem o das 7h31. Não sei se isto é preocupante, mas eu só tenho um e sempre fui assim. E tem que ser sempre em números ímpares. Mas isto é outra pancada, isto eu percebo.
2: Ah, sim, sim.
0: Imagina.
2: Eu tenho lá em casa uma espécie.
0: Claro, eu não vou meter 7 e 4. São 7 e 7, 7 e 11, 7 e 15. Claro.
2: Pois, não estou a par. Eu meto sempre com zeros ou 5.
0: Mas o que é? Queres ter um mal dia ou o quê?
2: Eu é zeros ou 5.
0: Olha, temos aqui também a nossa Patrícia Rodrigues, que diz: basta um, meu marido tem de 2 em 2 minutos. Portanto, a mim basta-me um. A sorte é que ele trabalha à noite e quando me esqueço, o corpo sabe a hora. Bem, Patrícia, eu acho isto impressionante. Ainda há pouco estávamos a falar disto. Pessoas que acordam sem.
2: Eu se posso vos garantir uma coisa: o meu corpo não faz ideia.
0: Não
2: faz. Há uma coisa que eu vos posso garantir: o meu corpo é ignorante nesse aspecto. Ele não faz ideia da hora de nada. Se eu não lhe meter despertador, ele deixa. Olha, chama-lhe um figo.
0: Olha, gostei deste pormenor do Bernardo Patrício, que também só tem um despertador, que é o das 7, e a descrição é um emoji a vomitar. Que é bom. Sabes o que é que eu tenho na minha descrição? Bom dia, guerreira. E boi emojis coloridos.
2: Nunca ninguém leu a descrição.
0: Eu leio a descrição de manhã.
2: Tu metes um dia, lês na primeira vez no dia a seguir. Deixa ver o que é que eu meti. Ai, que lindo. Ao terceiro dia já não lês. Ao quarto estás a cuspir para o telemóvel com nojo de acordar.
0: Mas confesso que fiquei muito envergonhada quando a Leonor Filipa leu. Porque nós estávamos no carro e disse que tocou um despertador que eu tinha adiado e ela diz: porquê que diz bom dia, guerreira?
2: São 4 da tarde, otária.
0: E eram 10h30 da manhã. As guerreiras merecem um bom dia, seja a que hora do dia for, não é? Toda a gente.
2: É verdade.
0: Por enquanto, vamos a Tate McRae com Greedy. E já agora diz-nos também se já tiveste assim alguma história com despertadores, ou de não teres acordado, ou de te ter passado, não é? Ficaste um bocadinho mais pelas brasas. Daqui a pouco vamos partilhar. Até já!
2: Até já.

0: Acabaste de ouvir fantástica Tate McRae com Greedy a tocar aqui na tua Tarde Livre.
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0: E agora vamos às notícias com a nossa Mariana Serrano. Vamos a isso.
2: Em Portugal, os direitos das pessoas com deficiência continuam a depender muitas vezes do código postal. O alerta consta do relatório do Mecanismo Nacional de Monitorização dos Direitos das Pessoas com Deficiência.
3: Os direitos da pessoa com deficiência dependem muito do código postal. Uma pessoa pode receber determinado apoio num concelho e não o encontrar no outro. Duas crianças com necessidades semelhantes podem ter respostas completamente diferentes nesta escola ou na outra escola.
2: Vera Bonvalô, coordenadora do relatório, que diz que o problema já não é falta de leis, mas a aplicação desigual. Fechou à meia-noite o mercado de transferências nos principais campeonatos europeus e para as últimas horas estava guardada a transferência mais cara do verão, Paulo Rico.
4: A bomba surgiu no último dia. Enzo Fernandes trocou de Chelsea pelo City por 145 milhões de euros. Ao Manchester City chega também Ilmane Diaye, que estava no Everton. Do Chelsea sai o português Essugo para o Estrasburgo, clube francês que também recebeu Arder, que já jogou no Sporting. Jonathan David foi para o Atlético de Madrid. A novidade em Espanha foi, no entanto, Gabriel Jesus no Barcelona. Fofaná deixou o Milan de Ruben Amorim e aterrou em Sevilha e não em Lyon. Nota ainda para o Deportivo da Corunha, que brincou ao Football Manager. Contratou neste mercado Adama Traoré, Marc Casado, Jiménez, juntando-se a Angelinho e a Aubameyang.
2: O mercado em Portugal só encerra na próxima sexta-feira. Manhã complicada nos hospitais por causa dos tempos de espera. Joana Bordali Sá, vice-presidente da Federação Nacional dos Médicos, diz que esta situação não pode ser normalizada.
5: Isto não acontece porque os médicos e os outros profissionais vão de férias. Isto acontece porque as equipas estão desfalcadas o ano inteiro. Faltam médicos, faltam enfermeiros, faltam técnicos o ano inteiro. No verão, com a maior pressão, com a maior exigência, o que já estava mal fica simplesmente à vista de toda a gente.
2: A falta de médicos a provocar tempos de espera elevados.
0: Muito obrigada, Mariana. Voltamos a encontrar na hora das 7. Tu gostaste desse lado a continuar?
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0: E agradecer a todos os que estão a enviar mensagem para o nosso 911-911-908 WhatsApp da Cidade FM. Estamos aqui a falar sobre sono, já falámos sobre despertadores e daqui a pouco vamos também partilhar algumas histórias que nos aconteceram com despertadores.

0: Acabaste de ouvir o fantástico Bad Bunny a tocar aqui na tua Tarde Livre.
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0: E hoje temos estado aqui a falar sobre o sono, sobre o despertador e sobre acordar agora, não é? Porque, João, tu tinhas uma história relacionada com despertadores e aqui no nosso 911-911-908 também nos chegam algumas.
2: Eu então, posso-te assegurar que a minha...
0: Sim.
2: Eu não sei se há histórias interessantes. A minha eu não sei se é interessante. E eu até digo já que é uma mensagem que eu quero que não passe para as pessoas. Ou seja, espera aí, deixa-me recapitular. A mensagem que eu quero que passe é que isto não é certo. É
0: isso, boa,
2: pronto,
0: ok.
2: Eu acabei de fazer. Mas pronto, mas é
0: um
2: corpo.
0: Um pequeno comunicado.
2: Exatamente,
0: um pequeno disclaimer.
2: Exatamente. Porque o meu corpo, um preâmbulo também, se quisermos, o meu corpo muitas vezes toma atitudes que são um bocado mais por ele. Tipo, eu não tenho grande coisa a ver com isso. Tipo, por exemplo, okay. Houve uma vez que, exame nacional de 12º ano,
0: há
2: exame
0: de
2: matemática, há exame de português.
0: Sim.
2: Eu precisava de um dos dois só para entrar na faculdade onde
0: certo.
2: Eu queria. Qualquer um dos dois. Eu precisava de uma X nota num dos dois e dava para entrar.
0: Ok.
2: Qual é a questão? Eu estou inscrito nos dois exames. No dia do exame de matemática, já tinha feito o exame de português. No dia do exame de matemática, eu o despertador tocou.
0: Sim.
2: E eu acordei, olhei para o despertador e pensei, eu não me apetece ir, pá, eu estou mesmo com muito sono, não me apetece ir. Vou preferir ficar a dormir. Se as pessoas não se importarem, eu vou preferir ficar a dormir em vez de ir ao exame de matemática. E não fui. E depois, e logo, imediatamente a seguir a passar a hora, imagina, era às 9, tipo, sim, às 9:03, eu estava tipo, o que é que eu fiz?
0: Ah, claro, pois, exato.
2: Faltei para dormir. Eu dormi mais meia hora. Estou acordado agora neste momento e estou com ansiedade porque faltei ao exame.
0: Exatamente.
2: E por meia hora, tipo, por meia hora de sono, não se justifica.
0: Não, eu ia lá,
2: podia-me correr mal, mas eu tinha que ir lá fazer o exame. O que é que eu acabei de fazer? Eu fiquei desesperado, aquilo inverteu-se. Todo
0: sim,
2: o sono
0: sim,
2: que eu recuperei
0: sim,
2: durante
0: sim,
2: aquela
0: sim.
2: meia hora, perdi a insanidade mental na hora seguinte a perceber
0: exato.
2: Como é que vou justificar isto à minha mãe. Tipo, todo estressado.
0: Mesmo.
2: E eu queria perguntar se já, aos nossos ouvintes, já existiu alguém que tenha tomado assim decisões destas relativamente ao sono, porque eu sinto que o sono é algo que nos pode fazer
0: atenção.
2: Perder grandes oportunidades e
0: atenção, o sono de manhã
2: e deixar de fazer grandes coisas.
0: É aquele amigo que nos leva sempre aos maus caminhos.
2: É mesmo?
0: O sono de manhã não é à noite. O sono de matinal, que é quando tu acordas, vais só à casa de banho e até podias aproveitar, já que acordaste, já estás desperto, bora começar o dia, passas pela tua cama ou pelo teu sofá, já me aconteceu passar pelo meu sofá e ouvir mesmo, vem, vem. E o que é que eu fiz? Fui. Adormeci,
2: que é que
0: passaram.
2: O teu sofá fala com...
0: Porquê? Tu não escutiste a voz do teu sofá?
2: O teu sofá fala de uma forma bizarra.
0: Yeah,
2: tipo,
0: posso...
2: o teu sofá é assustador.
0: Ele faz, vem, vem.
2: Pô, esse sofá está aqui preso. Isso é um sofá que vai preso imediatamente.
0: E o que é que eu faço? Eu vou, exatamente. E depois, pronto. Mas eu vou ser honesta. Eu não tenho muitos problemas com isso, pá.
2: Epá, eu é essas e só uma vez, tipo, quando eu era mais puto,
0: sim.
2: a minha mãe acordava-me sempre para ir para a escola à mesma hora. Todos os dias
0: sim,
2: à mesma
0: sim,
2: hora.
0: Sim, sim, sim, sim.
2: E há um dia em que a minha mãe me vai acordar e eu estou... Pá, eu estou desesperado, não sei explicar, eu estou desesperado a dizer tipo, eu não quero mesmo, tipo, eu quero ficar a dormir, sério, o que é que eu posso fazer? Eu não quero sair daqui, tipo, eu estou mesmo bué da bem, tipo, inverno, eu quero estar na cama.
0: Uh-huh.
2: E enquanto estou a falar para ela e estou desesperado a falar para ela, no canto da cama eu percebo que está lá o fato de treino do futebol. Era
0: que
2: domingo.
0: Susto, pensei que ia...
2: Pá,
0: pensei que
2: levantei-me. Como se tivesse a maior vontade do mundo. Tipo, a vontade mudou instantaneamente.
0: Percebo.
2: Foi tipo, não, vou ter um final.
0: Claro,
2: eu estou bem, final, eu quero vestir, estou bem.
0: Claro.
2: Vestir logo, tipo, estou bem da mãe.
0: Pá, eu por um momento pensei mesmo que esta história ia descambar para. Pá, olhei para o fundo da cama e estava lá um espírito.
2: E não, e estava tipo, lá o teu sofá.
0: A dizer assim, fica assim. Daqui a pouco vamos partilhar mais histórias. É partilhar também 911-911-978.

0: Acabaste de ouvir a fantástica Ariana Grande Compositions a tocar aqui na tua Tarde Livre. Esperamos que estejas muito bem aí desse lado.
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0: E estamos aqui precisamente a falar sobre sonos, sobre despertadores e principalmente experiências aterrorizantes que já tivemos. Por não acordarmos ou por queremos também decidir ficar a dormir. Às vezes não é o não acordei. Às vezes é, tu acordaste, tu olhaste para o relógio, sabias perfeitamente que não tinhas nem mais um segundo a perder. E o que é que fizeste?
2: Mas são poucos os que também têm a capacidade e a coragem de fazer isso.
0: É verdade, sim, senhor.
2: Também está entregue só aos mais valentes desta sociedade.
0: Ora, temos aqui, por exemplo, aqui a nossa Yeia que diz: olá, já tive uma experiência surreal com despertadores, fiquei traumatizada. Uma vez passei a noite com uma pessoa, de manhã o despertador dela começou a tocar de 10 em 10 minutos, com cada um com som diferente, ok? Cada despertador tinha um som diferente, que isto também é maluqueiro, não? E mais, durante 2 horas.
2: É um set DJ
0: completamente. Sim. E durante 2 horas eu acordei logo no primeiro toque, mas ficava sempre a chamar a pessoa, não é?
2: Porque, claro.
0: Pá, coitado, quer dizer, já estás num território que não é o teu.
2: Não, mas imagina, a terceira vez dizes o quê? A primeira diz: olha, o teu despertador está a tocar. A segunda diz: olha, está a tocar. A terceira diz: olha, está a tocar.
0: Exato.
2: Não,
0: exato.
2: A terceira tipo: oh!
0: Exato. Não, mas muito obrigada.
2: Não sabes desligar isso.
0: Porque ela a dizer: eu acordei logo no primeiro e continuei a chamar a pessoa de 10 em 10 minutos para não chegar tarde ao trabalho, não é? E ele chateou-se com ela. A pessoa chateou-se com ela. E disse, e nem sequer houve um pedido de desculpas, não é? E até hoje está à espera do pedido de desculpas desta pessoa. Portanto, esta pessoa teve 2 horas a incomodar, se bem que eu já me tinha levantado também.
2: Bom, também é daquelas que
0: olha,
2: não serve para ti, serve para mim. Onde é que trabalhas que eu vou lá ter?
0: E roubava-lhe uma t-shirt, e melhor.
2: Diz lá onde é que é a firma onde tu trabalhas. Hoje eu vou fazer o trabalho por ti.
0: Opa, exato, não, porque é assim, não faz sentido, não é? Depois temos também aqui a agradecer aqui ao nosso ouvinte, o nosso grande Artur, que mandou uma foto do meu sofá. Feito com AI, e eu e o João olhámos para esta foto e pensámos: sim, de facto era assim que nós imaginávamos se o meu sofá falasse.
2: Terror mesmo.
0: Completamente de terror. Temos também aqui outros problemas. Por exemplo, o nosso Nelson que diz: eu tenho todos os dias pôr o despertador a tocar 30 minutos antes da hora para enganar o cérebro, porque custa-me imenso levantar. Há uma mutação genética que algumas pessoas têm que, se dormirem 4 a 6 horas, fica totalmente recuperado, não é? Eu devo ter o contrário dessa mutação, tipo virar de pernas completamente para o ar. Isto acontece muito, pessoas que têm que se levantar antes da hora que é para se levantar, por causa dos ciclos de sono e assim, para tu não acordares a meio de um ciclo.
2: Pá, uma vez já me tentaram explicar isso, que é tipo a meio do ciclo,
0: exato,
2: não sei o que é.
0: Mas
2: eu prefiro sempre deixar um ou dois ciclos que sobra. Fazer mais um ou dois, percebes? Que assim o corpo não percebe bem.
0: Exato.
2: Tipo, dou-lhe um bocadinho a mais. É deixar aquela chamada margem, não é?
0: Exato.
2: Minha mãe comprava o 38 e eu ainda calçava o 37. Ela dizia: tá bem, mas vais crescer.
0: Exato, exato.
2: Faço igual com o sono.
0: Ai, pai, nós estamos aqui a falar precisamente sobre sono. Mas estamos aqui com muita energia até às 8 da noite. Agora o som de relíquia do 2T. Boa viagem.

0: Miguel Costa.
1: E olha, nós somos das 4 às 8, mas também podemos ser tipo, sei lá, das 3 da manhã às 4 da manhã. Por exemplo, no Rail, sabias disso, não é?
2: Podemos.
1: Podemos, porque tu podes nos ouvir tipo, sei lá, às 2 e meia da manhã. Podes nos ouvir à 1h37 da manhã.
2: Não vou manter, eu já acho um absurdo.
1: Opa.
2: No horário certo ouvir, quanto mais às 4 da manhã.
1: Agora, a diferença é que durante essas horas não estás a ouvir em direto. Certeza.
2: Agora também digo, uma coisa.
1: Diz.
2: Se tu trabalhas por turnos, trabalhas durante a noite.
1: Exatamente.
2: Dizem que se trabalhares durante muito tempo em horários rotativos ou durante o turno da noite, que isso pode fazer coisa ao teu cérebro.
1: Pode.
2: Imagina que estás a trabalhar durante o turno da noite e eu fui tarde livre. Eu não sei o que é que a evidência científica diz, mas deve ser mesmo alguma coisa difícil.
1: Eu não sei mesmo. Olha, hoje a senhora que me atendeu na loja do Cidadão, super simpática, a Grande Maria, que nos ouvia, sim senhor. Ela ouve-nos em direto, mas eu não sei.
2: Mas isso é o que eu já disse aqui e volto a repetir. Isso justifica muito o tempo que tu estiveste à espera, não é?
1: Exatamente. Claro. Então, claro. Então, quem é que... Porquê que eu vim a tarde livre? Pá, não, estávamos a brincar. Nós gostamos muito.
2: Não, hoje
1: muito,
2: nós adoramos que vocês estejam aqui, mas para eu vou sempre...
1: recomendar, não é?
2: Exatamente. Recomendar a moderação. Eu não sou...
1: Exatamente. Não,
2: mentiroso.
1: Não, tem que ser. Portanto, já sabes. Rayo, R-A-Y-O. É uma app gratuita. E podes ouvir não só a emissão em direto, agora é que está a acontecer neste momento, mas já está. Imagina, uma da manhã, não é? Ui, uma insóniazinha. Não queres ir para os ecrãs?
2: Mas pronto, mas podes. Imagina, ninguém está a dizer para fazeres, mas é tipo, podes fazer.
1: Não, mas atenção, foi dos piores exemplos que eu já dei na vida. Exatamente. Eu admito. Se há uma da manhã.
2: Lembrar aquele do Marcelo. Bom, aproveito. Mas posso dizer.
1: É que imagina, tu se estiveres com insónia à uma da manhã e fores ouvir tarde livre em formato podcast, ainda por cima, sem interrupções. Esquece.
2: Faz isso, mas não contes na terapia.
1: Nunca mais.
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0: Acabaste de ouvir Plutónio com o Interstellar a tocar aqui na tua Tarde Livre.
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0: E continuam aqui a chegar muitas mensagens ao nosso WhatsApp 911-911-908. E agradecer também a todos os que estiveram aqui a participar e também a enviar não só histórias, mas também situações caricatas também com despertadores, não é? Coisas que acontecem. Temos aqui, por exemplo, a nossa Jéssica Guerra a dizer: olá, giros, não tenho como comprovar, mas o meu pai tem um despertador para as 6 da manhã, mas já são tantos anos com esta rotina que quem acorda, o despertador para ele despertar é o meu pai. Ou seja, acorda antes do despertador tocar. É o pai dela que acorda ao despertador, percebes? E depois o despertador. Por acaso eu sinto isto. E minha mãe.
2: Como é que o despertador dá-se nos no pai dela?
0: Olha, eu não sei. Eu só devo dizer que a minha mãe também mandou uma mensagem para o grupo que tenho, eu, a minha mãe e o meu pai, a dizer: não sei a quem é que saiu a Catarina. Eu e o teu pai acordamos sempre antes dos despertadores. E é verdade.
2: Não, está tipo, bem. Mas imagina. O meu ponto não é.
0: Não, mas é bizarro na mesma. Para, estás
2: eu,
0: a
2: quero
0: ver?
2: Dar, eu quero dar um grande apropos à tua mãe e ao teu pai. Um beijinho e uns parabéns. Mas eu queria dizer o seguinte.
0: Espera, mas fez aqui esse lamento para casa.
2: Mas eu queria dizer o seguinte também. Mas eu queria dizer o seguinte: que ok, isso é uma prova de que são pessoas bravas acordarem acho antes, mas não era isso que eu estava a falar.
0: Diria.
2: Eu estou a falar de pessoas que arriscam nem sequer colocar. Yeah,
0: não colocar.
2: Imagina, porque o que é que os teus pais fazem? Eles colocam, mas acordam antes.
0: Acordo,
2: mas se não acordarem, ele acorda-os.
0: Exatamente, porque deve haver um dia mais difícil do
2: exatamente.
0: Que
2: exatamente. O meu ponto é: pessoas que vivem. Nesta incerteza, nesta roleta russa de será que eu vou acordar ou não?
0: Verdade.
2: Tipo,
0: pá,
2: o meu
0: verdade.
2: Corpo vai acordar. Tipo, tu confias no teu corpo?
0: É que é mesmo.
2: Eu não
0: mesmo.
2: Confio no meu.
0: Eu não confio.
2: E tu claramente também não confias
0: não,
2: no teu.
0: Eu,
2: obviamente,
0: pelo amor de Deus. Então, se ninguém confia no meu e eu confiar no meu,
2: confiar
0: eu sou burro.
2: Sim.
0: Eu também. Se vocês não estão a confiar, eu também não estou.
2: Não, mas isso para mim é que é loucura. É pessoas que têm a certeza absoluta
0: que vão.
2: Que àquela hora o corpo delas vai dizer: olha, é agora.
0: Eu adorava.
2: Todos os dias.
0: Mas eu acho que é uma pessoa sem cortisol. É uma pessoa calma. É uma pessoa relaxada. É uma pessoa.
2: Isso não é para.
0: O cortisol é o que tu libertas quando estressas. É a hormona do stress. Por
2: isso é que é para lavar coisa. Tipo.
0: é só na sol. 3 em 1.
2: É só na sol.
0: Sanita. Ai meu Deus, isto. Nós hoje acordámos com despertador, mas foi cedo demais.
2: Acordámos com muito só na sol também.
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0: Eu confesso que hoje acordei às 5 da manhã. Portanto, eu hoje tenho uma desculpa para, sei lá, dar um erro ou outro.
2: Eu não acordei às 5 da manhã, mas também.
0: Mas como somos uma team.
2: Mas deitei-me boa da tarde.
0: Pronto. Ah, então pronto, está explicado. Por enquanto.
2: E não posso tomar café, vocês já vão perceber porquê daqui a pouco.
0: Olha, e há quem até já tenha percebido no nosso WhatsApp.
2: Ah, é?
0: Sim, o nosso Nelson. Digo-te que o Nelson é um ouvinte muito atento.
2: Porra.
0: Mas dizemos já, daqui a pouco,
2: daqui
0: a pouco, não é já. Agora ali.

0: Acabaste de ouvir Vícios, fico-te a Tina a tocar aqui na tua Tarde Livre.
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0: E é impressionante que há pouco o João estava à procura desta pessoa, não é? Que não é a pessoa que acorda antes do despertador, é a pessoa que nem o despertador mete. E eis que chega aqui ao nosso WhatsApp a nossa Ana Paula.
2: Boa tarde, como é que está, Maltinha? A nossa Ana? Então, eu tenho que acordar todos os dias entre 6:30 e 6:40 e eu não coloco o despertador. Ah. Meu corpo me acorda todos os dias assim.
0: Pá, impossível.
2: Nesse horário, certo?
0: Impossível.
2: E outra, ele sabe quando é o fim de semana. No fim de semana eu acordo às 8:30, mais ou menos.
0: Isso.
2: Mas
0: é,
2: eu sou uma pessoa super estressada, não tenho nada de vida tranquila.
3: Vocês estão aí no estúdio?
2: Super tranquila, não.
0: Nada?
2: Sou a mãe do estresse.
0: Ai.
2: Mas meu corpo me acorda.
0: Desculpa, a janela dela.
3: Temos aqui o primeiro robô, malta.
0: Não, mas atenção. Estamos a falar de uma janela de 10 minutos. Ela tem que acordar todos os dias entre as 6:30 e as 6:40, que são 10 minutos também, imagina.
3: Ora,
0: não é entre as 6 e as 9.
3: Mas a minha pergunta é, tu tens que acordar às 6:40.
0: Certo.
3: E tens duas possibilidades. O teu corpo acorda por si só.
0: Sim.
3: Ou tu acordas com o despertador.
0: Uhum.
3: O que é que te custa meter despertador?
0: É pá.
3: Não, é tipo, ele toca e tu desligas.
0: Não.
3: Porque vais arriscar não meter? Tipo, imagina, em que é que se baseia uma pessoa que toma a decisão de não vou meter?
0: Mas é uma habituação.
3: Não,
0: é uma habituação.
3: Quê? Mas para quê?
0: É pá, para lhes darmos uma salva de palmas. Olha agora, Ana Paula,
3: pois
0: vamos
3: é
0: dar uma salva de palmas. E por exemplo, o que é que eu e tu não vamos receber? Uma salva de palmas.
3: Mas é que é para isto que serve só.
0: Só?
3: Imagina, isto só serve para tu te gabares, para tu dizeres, eu não meto despertador. Porque do ponto de vista efetivo.
0: Sim.
3: É igual.
0: Podemos dizer que a Ana Paula farmou aura?
3: Era 6 quê?
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0: Boa, pá, nós estamos mesmo.
3: Se
0: nós estamos a aprender. Nós estamos a aprender.

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2: Acabaste de ouvir sequência feiticeira do nosso Pedro Sampaio a tocar aqui na tua Tarde Livre.
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2: E chegamos agora a esta hora das 6. Já se passaram 2 horas de Tarde Livre. Isto é impressionante.
4: É verdade, eu fico
2: triste. O que é que queres?
4: O tempo
2: contigo?
4: Passa a correr quando nos estamos a divertir.
2: E faz aquilo
4: já
2: que gostas
4: nos
2: e
4: livros.
2: Nunca mais terás de trabalhar. E todas as outras frases que nós lemos em algum lado e nos
4: faz
2: deixam
4: o que trabalhas e nunca mais terás que fazer o que gostas até o tempo passar.
2: Deixa-me dizer-te também que é verdade, que é pessoas que olham, que leem essas frases e ficam felizes, são mais felizes mesmo.
4: Ah, okay? Pois, e depressa é bem há pouco quem.
2: Olha,
4: esta não encaixa aqui.
2: E não confundas com talento com talento.
4: Não,
2: foste o que me ensinaste.
4: Não confundas talento com talento.
2: Mas não muda muito, não compromete muito o entendimento da frase.
4: Compromete porque tu dizes, não confundas com talento. Dizes 2 vezes a mesma coisa.
2: Boa. Sabes o que é que acontece no meu cérebro? É que o meu cérebro não tem a opção de andar para trás.
4: Ah, portanto, depois de decidir ir, ardeu. Exatamente. Siga.
2: O que por um lado é bom, que eu também não queria reviver aqui nada.
4: Pois, tá, é verdade.
2: Mas estamos por aqui, João, e tu daqui a pouco vais nos dar aqui...
4: Pai, eu acho que há coisas, imagina. Eu acho que o mundo no geral já chegou a um ponto em que podemos dizer que é um mundo tecnológico. É ou não?
2: Sim.
4: Será? Ao momento em que temos robôs a fazer provas de atletismo, acham que é um mundo tecnológico?
2: Sim, eu confesso que já não vejo muita gente já não
4: carros
2: vejo
4: a conduzir
2: tempo.
4: Sozinhos. Yeah. Ubers que não precisam de condutor. É um mundo tecnológico isto?
2: É.
4: Pronto, então há coisas que eu não sei porque é que continuam a acontecer. E é disso que eu vou reclamar a seguir.
2: Eu gosto disso, ok.
4: Há coisas que eu não consigo compreender.
2: Estaremos cá para te ouvir, João, porque nós gostamos é disso, quando tu reclamas de coisas, no geral.
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2: Por enquanto, o Champions League a tocar aqui, já sabes, é só se quiseres. Show.

0: Acabaste a ouvir The Weeknd com In Your Eyes, a tocar aqui na tua Tarde Livre.
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0: E há bocado, João, estavas a falar sobre esta era tecnológica, não é? E estavas a dizer que há coisas que não te fazem sentido, não é? Porque já temos muitas coisas evoluídas, mas depois temos outras que continuam a existir.
2: Para mim não faz sentido nenhum. Oh, Catarina.
0: Diz-me.
2: Não faz pagar coisas. Pagar coisas em dinheiro vivo. Obrigarem-me a pagar coisas em dinheiro vivo é absurdo.
0: Percebo. Ok.
2: Quer dizer, eu não, a minha mãe estava a mandar vídeos
0: sim.
2: de gatos, dois gatos a falar num podcast. Estás a perceber?
0: Sim.
2: A discutir literacia financeira e ela está tipo: ui, olha que este vídeo que me apareceu, estes animais estão cada vez mais. Minha mãe está a mandar-me estes vídeos da AI, já estes vídeos. Ou vídeos, por exemplo, de um tsunami perfeitinho. Já viste este tsunami que aconteceu mesmo ali ao lado de casa? Porra!
0: Não,
2: e é uma legenda a dizer: rezem por nós. Estás a ver? Estes... Minha mãe manda-me isto.
0: Sim.
2: E eu tenho que pagar coisas com pedaços de metal ainda.
0: Claro, João.
2: Pá, o quê? Eu não fui estacionar o carro.
0: Sim, sim. Ah, pois.
2: Estaciono o carro. Vou à minha vida.
0: Certo.
2: Volto e diz lá: terminal de multibanco avariado. Não está. Sabes porquê que não está variado? Sabes porquê que me estás a mentir? Porque o papel já está amarelo, ó maluco.
0: Pois
2: o papel tem caruncho.
0: Está
2: variado desde 2007.
0: Não faz sentido.
2: Isto está desenhado em WordArt.
0: Claro.
2: Ninguém usa WordArt já. O que é que estás a dizer?
0: Verdade.
2: Tipo, isto é mentira. Está assim desde sempre. E outra coisa é: se tu tens uma tasca familiar em Vizela e estás a tirar para o esquerdo, epá, está bem, pronto.
0: Uma pessoa
2: está bem, tu vais ajudar uma família.
0: É, exato.
2: Eu vou pagar com a nota de 20.
0: Exato,
2: tudo bem.
0: Sim.
2: Agora, um terminal, uma caixa, um guarda-vestidos de metal.
0: É verdade,
2: no meio
0: sim,
2: de Lisboa.
0: Senhor. Não, é verdade, sim, senhor.
2: Ou Pedro Saldanha.
0: Concordo.
2: Não tem multibanco.
0: Já, não faz sentido.
2: Quer dizer, é capital. Lisboa é capital, uma das zonas mais desenvolvidas da Europa.
0: É. Não, e depois é um grande esquema. Há muitos papéis, por acaso, às vezes que tu vês. Também acontecia numa papelaria onde eu ia várias vezes e dizia sempre lá: hoje estamos sem multibanco. E eu a primeira acreditei, a segunda acreditei. Pá, quatro meses depois já não é
2: claro.
0: Hoje. É que já nem é hoje. Não estás hoje sem multibanco. Digo,
2: tipo,
0: ontem.
2: Para mim tinha-se um papel e eu respeitava.
0: Pá.
2: Papel a dizer: não me apetece descontar.
0: Boa. Boa.
2: Pronto.
0: Boa.
2: Pronto, está bem. Eu já sei o que é que quer dizer.
0: Claro.
2: Não me enganes.
0: Fogo.
2: Agora, numa
0: dizer...
2: máquina, depois vou para pagar e tipo, meto uma nota de 10 euros e ela cospe.
0: Ah.
2: Eu sou lá, não se desperdiça a comida, estás a brincar comigo, pá.
0: Sem dúvida.
2: Começa porque... Não, só aceita de 5.
0: Ai,
2: é esquisita. Oh, Catarina, notas de 5 não existe. Uma nota de 5 não é. Uma nota de 5 é troco.
0: Pois é.
2: É a única forma de ter uma nota de 5 é troco.
0: Não faz sentido.
2: Multibanco, não deixa ele botar nota de 5.
0: Não.
2: Como
0: não,
2: é que
0: não.
2: Eu vou fazer uma nota de 5? Eu comi uma bola de Berlim. Eu comi uma bola de Berlim para pagar o parque. Estás a perceber?
0: Opa, isto é uma coisa.
2: Eu tive que ir botar 10 euros, ir a uma pastelaria,
0: sim,
2: comer uma bola de Berlim, aumentar o meu colesterol, fugir da dieta para pagar 4,20€ de parque.
0: Essa é outra. Por acaso o esquema do dinheiro faz-nos sempre fazer essas, não é? Que é tipo, tu precisas de dinheiro.
2: O que é isto?
0: Mas tu não consegues mandar o dinheiro que queres e tens que gastar dinheiro para teres o que queres.
2: Claro!
0: Onde é que nós estamos, João?
2: Eu ontem cheguei aqui com um jornal. Achas que eu li esse jornal?
0: Ah,
2: não, estacionei no sítio errado.

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1: Acabaste de ouvir Sua Cara, a tocar aqui na tua Tarde Livre. Boa viagem, se for o caso disso.
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1: E aí somos nós, sim senhor, contigo até às 8 da noite. Há pouco o João iniciou aqui este tema de, opá, coisas que já não era preciso existirem. Não é, João, visto que nós vivemos numa era tão tecnológica, numa vida tão tecnológica, num ano tão tecnológico, e ainda há sítios onde temos que inserir.
3: Epá, não faz sentido para mim. É, não faz sentido, não faz. Para mim. E depois há uma coisa que me irrita ainda mais, uma coisa que me chateia. Que é, eu quando eu meto notas, certo, quando eu finalmente tenho a nota de 5,
1: okay,
3: só aceito as notas de 5.
1: Sim,
3: eu andei aqui à procura, pá, tu não sabes o que é que eu fiz para encontrar 5 euros. Eu andei no carro, eu tentei ver, será que aqui nestas frinchas de lado, às vezes eu deixei moedas,
1: boa,
3: será que eu tenho? Será? Depois, qual foi a pior coisa que me aconteceu? Encontrei 2 euros, pensei, pronto, já só me faltam 2,20, claro, vou continuar à procura. Nunca mais ia encontrar, perdi tempo, estava atrasado. Pá, chego lá, consigo arranjar uma nota de 5.
1: Sim.
3: Meta nota de 5, não aceita.
1: Ah!
3: Uma vez, manda para trás. Outra vez, manda para trás. Oh, maluco, o que é que tu achas? Tu achas o quê? Achas que é falso? Oh, oh. Instala-lhe uma câmara nesta máquina para ela poder olhar para mim, ver a minha cara e perceber que eu só usei notas falsas no Monopólio. Eu tenho cara de que alguma vez podia ter uma nota falsa, eu.
1: Verdade, verdade.
3: Olha para mim, porra.
1: Não, e devia ter câmaras nos sítios todos onde andaste à procura de como desencantar uma nota de 5 euros.
3: Pá, eu devia chegar lá.
1: Sim.
3: Tipo, tu devias haver um botão.

0: sério.
1: É sim, senhor. Para mim, já não faz sentido também.
0: Eu acho que no espaço daqueles 3, 4 km à volta, há sítios onde se paga com Bitcoin.
1: Exato!
0: E eu ali tenho que pagar com uma nota de 5!
1: Que foi rejeitado.
0: Epá, o que é isto?
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2: 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Estás a ouvir a tua Cidade FM com a tua dupla do costume.
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2: E para darmos aqui continuidade a estes desabafos do João. Não é? Da atualidade. São desabafos da atualidade, João. Deixa-me dizer-te, não é?
4: Custa-me um bocado, como eu estava a dizer. Para mim, o que me chateia é o paradoxo. É aquilo que eu estava a dizer. Já há sítios naquela zona onde eu sei que está gente a pagar com moedas virtuais.
2: Exatamente.
4: Pá, e depois há um senhor lá ao lado. Há um senhor numa cabine que está. Eu não sei o que. Não tenho certeza o que ele estava a fazer. Eu acho que ele está só mesmo a ver se ninguém está a roubar. Okay. Não estou a mentir.
2: Okay.
4: Que ele estava claramente a ver uma cena numa televisão pequena que tinha lá. E eu chego e digo, tipo, e estou a começar a falar. Tipo, não dá para pagar. Tipo, digo, não dá para. E ele abana a cabeça a dizer que não, antes de eu acabar a frase.
2: Logo!
4: E aponta com o dedo para o papel.
2: Ah!
4: Eu, tipo, estás a apontar.
2: Exato.
4: Tu não vais sequer exprimir nenhum som para me responder.
2: Nem tinha coragem.
4: Vais apontar, maluco. E ele apontou para a cena que dizia: não tem multibanco.
2: Aia,
4: eu, tipo, ia lá, ó, bruto, puta modos.
2: Eu acho.
4: Tipo, a parboice. Parboice da minha parte.
2: Então,
4: me perguntar.
2: Perguntaste ainda.
4: Amigo, por acaso não tenho. Imagina, não me consegue dar 5 euros.
2: I know.
4: E eu envio-lhe MBA. E ele diz: não está a ler o que diz ali. Eu, mas não é para a máquina que eu quero pagar, maluco, é MBA para ti.
2: É para si,
4: é para ti. Tu dás-me 5 euros, uma nota de 5 euros e eu mando do MBA. Estás a perceber?
2: Exato,
4: eu sei ler. Eu sei qual é o símbolo, eu estou a ver, está uma cruz por cima, eu sei o que é que isto significa.
2: Mas digo-te, já tiveste audácia para perguntar, porque é assim, um homem que nem sequer te responde e aponta logo e tu ainda tens audácia para perguntar depois também.
4: Estava desesperado. Era isso ou a bola de Berlim que fui comer a seguir? Estás a perceber? Estava desesperado.
2: Mas uma fez-te mais feliz, porque é assim, o homem claramente tu vês.
4: Epá, ele ficou mesmo. Eu disse não, mas era, imagina, era assim que eu enviava.
2: Claro.
4: E ele, eu nem sequer tenho isso.
2: Que mentira, aposto que é mentira. Pode não ter.
4: Eu, tipo, então onde é que está o teu papel? Onde é que está o teu papel?
2: Boa.
4: Na testa? A dizer não tenho MBA.
2: Por acaso os nossos,
4: campeão.
2: Os nossos amigos iam.
4: E vou dizer ao teu patrão, que estás a ver a novela turca. Apanhei-te.
2: Isso por acaso era lindo, pá. Coitado, foste lá de estabilizá-lo. Tu foste lá de estabilizá-lo. Tu achas isso normal?
4: Imagina, eu acho que é só. Se não és uma pessoa simpática no teu trabalho, finge que és mudo.
2: Boa, exato, exato.
4: Finge que és mudo.
2: Mais vale não falar.
4: Ah, tipo,

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0: Acabaste de ouvir Inigo Quintero com Se Não Estás, a tocar aqui na tua Tarde Livre.
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0: E vamos agora às notícias com a nossa Mariana Serrano. Mariana?
2: Magazine. A GNR alerta que está a circular uma burla que envolve um cartão bancário. O Major João Gaspar explica que tudo começa com uma carta que é enviada para casa.
3: Traz um novo cartão para substituir um que supostamente expirou e depois, nessa mesma carta, vêm os passos a dar para alegadamente ativar esse cartão, exigindo que vá urgentemente ao site do banco ativá-lo para não lhe bloquearem conta. E estando perante um site clonado, ao introduzir os seus dados, pode perder não apenas o seu dinheiro, mas pode ter também aqui os seus dados pessoais furtados.
2: Se for o seu caso, a GNR pede que não tente ativar o cartão e que contacte o seu banco. Jaime Faria joga hoje pela primeira vez a segunda ronda do Open dos Estados Unidos. O tenista português tem um grande desafio pela frente. Os detalhes com a jornalista Ana Lucas.
4: O desafio chama-se Carlos Alcaraz, número 3 do ranking mundial. Apesar de ter estado afastado durante 4 meses e meio devido a uma lesão no pulso, o campeão em título mostrou um regresso em boa forma, tendo derrotado em 3 sets o russo Roman Safielin. Já o tenista português, número 72 do mundo, pode chegar mais cansado à segunda ronda, já que na primeira precisou de 5 sets para vencer o norte-americano Jenson Brooksby. A partida com o espanhol é outra primeira vez do tenista português. Jaime Faria pode ter hoje uma oportunidade de deixar marcas no circuito ATP.
2: Depois da derrota de Nuno Borges, Jaime Faria é o único tenista português ainda a competir no quadro principal de singulares do Open dos Estados Unidos. O aquecimento global vai ultrapassar o limite de 1,5 graus nos próximos anos, em comparação com a era pré-industrial, mas segundo um relatório divulgado hoje pela ONU, ainda é possível reverter a situação. Isto com a eliminação gradual dos combustíveis fósseis.
0: Obrigada, Mariana. Voltamos a encontrar amanhã. Tu gostas de ir desse lado, é continuar?
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0: Agora arrancamos ao som de Pedro Sampaio com este jet ski para ouvir. Já sabes, é essa a

0: Chama-se Stupid Song. Acabaste de ouvir Olivia Rodrigo a tocar aqui na tua Tarde Livre.
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0: Oh, João, e é assim, eu não sei se estás a perceber, mas temos aqui o nosso Rui. Lembras-te tu, o nosso ouvinte, que nos costuma levar para o banho? Ele disse mais um dia a trazer-vos para o banho. É verdade, temos aqui a nossa Sofia, a nossa digital manager.
2: A digital manager ficou completamente assustada com essa
0: frase. Atenção, não temos ação contexto à Sofia, mas a todos os nossos ouvintes.
2: Então, nós vamos já ver para o banho com o Rui.
0: Exatamente. Estamos
2: há 3 anos nisto.
0: Sim.
2: Mesmo antes de estar livre de existir.
0: Nós já íamos tomar banho com o Rui. Pronto. Pronto, aliás, foi por isso que depois nos juntaram, porque perceberam. Então, espera aí, a Catarina vai tomar banho com o Rui. O João também vai tomar banho com o Rui.
2: Chega. As narrativas não precisam de ser tão longas. Para! Tu não consegues controlar. O Rui tem um aparelho que dá a rádio na casa de banho. Sofia. Não aguento mais.
0: Não, para
2: eu
0: com
2: tentei
0: isso.
2: Aguentar
0: agora
2: isto. Estás não
0: a mentir,
2: mais.
0: Agora estás a mentir. Há bocado é que era a sério. E o que é que acontece? E agora nós decidimos excluir o Rui. E agora só eu e o João largámos os banhos e o Rui, e agora fazemos aqui o programa na Tarde Livre. Não, não gostaste, Sofia? Obrigada. E o Rui também, ele está a gravar áudio, o Rui, pá. Será que é no banho?
2: Porra, Rui.
0: É a minha questão. Ó, Rui. Ui, 5 segundos. Ó, Rui, cuidadinho, é? Cuidadinho, ó, Rui.
3: Ó, João, é assim, não estou a perceber porque é que tu estás a tentar esconder a nossa situação. Não estou a perceber. Juro que não estou.
0: Grande Rui.
2: Big Rui!
0: Tu tentas, olha, tu estás aqui a tentar, não é? Desmitir.
2: Epá, é verdade, as pessoas apanham-me logo.
0: Obrigada, Rui. Grande Rui, Rui Oliveira, gostamos muito de ti. Obrigada. Pronto,
2: um grande abraço, Rui.
0: Já não tomamos banho, de facto, juntos há muito tempo. Tenho percebido que tens tomado com o João, mas tudo bem. Eu fico de fora.
2: E normalmente até digo já, o Rui toma banho comigo irritado.

0: Esta chama-se Última Dança e eu e o João temos aqui algo para dizer. Pá, estamos a ignorar, não é? Mas já estamos a receber muitas mensagens.
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0: Temos aqui muitas mensagens de ouvintes, não é? Olha, temos o nosso Eric Silva, por exemplo, a dizer: boa tarde, Catarina e João, tudo bem? Espero que sim. Amanhã é bom dia. O João está preparado para acordar cedo? Temos aqui também outras mensagens, como por exemplo da nossa Liliana. Amanhã vocês estarão a trabalhar na parte da manhã, daí o João estará a abster da toma do café. Temos aqui mais, de outra, do Nelson. Amanhã tarde livre, vai ser manhã livre. Desculpem, é que nós estamos mesmo a receber mensagens e o João temos
2: tenho,
0: como é que eles sabem?
2: Eu tenho duas palavras para responder.
0: Ui.
2: A primeira palavra é sim.
0: Esquece, já falhaste este jogo. Então eu tenho esperado. Começou logo com 8 a explicar a palavra que vinha aí.
2: Não, a primeira palavra é sim.
0: Ok, ok.
2: A segunda palavra é não. Ou seja, sim para já, yeah, vai haver
0: okay,
2: manhã.
0: Certo.
2: Pronto. Está aqui admitido.
0: Vai
2: vamos fazer
0: manhã livre.
2: Vai haver manhã livre. Não para pergunta se estou preparado, naturalmente que não.
0: Claro.
2: Nunca estarei preparado na minha vida. No dia que eu estiver preparado para me levantar às 6h20 da manhã, malta.
0: 6h20?
2: Desculpa, 6h20 é a hora que eu quero estar aqui.
0: Pois, olha.
2: No dia que vocês me ouvirem a dizer não, estou absolutamente preparado para me levantar às 5h30 da manhã, pá, vejam o que é que eu tenho.
0: Sabem que
2: começam atenção, qualquer coisa,
0: claro,
2: levem-me ao médico,
0: claro.
2: Mas eu não estou bem.
0: Não, mas olha, estou super feliz. Escusado será a dizer.
2: Tu estás.
0: Também não há. Assim, não é preciso muito para me fazer infeliz, eu sei.
2: Tu estás mesmo.
0: Sou simples.
2: Pá, tu estás incomodativamente feliz. É o nível de felicidade que tu estás neste momento.
0: Eu não digo, sou. Mandei logo mensagem ao João a dizer: não vamos fazer amanhã, não estás bem feliz.
2: No dia. O Vando mandou uma mensagem, 7 segundos depois, tinha 6 em caps lock tuas. Vamos fazer amanhã! Uau! Estou bem feliz!
0: Atenção, atenção. Em minha defesa, o Vando deixou-me com a cena de: olha, vou só ligar ao João para perceber. E eu estava assim.
2: Pá, e percebo quão. E percebo quão as pessoas me conhecem. Percebo quão as pessoas me conhecem. Percebam, vocês ouvintes, quão as pessoas me conhecem do ponto de vista de acordar cedo. Que. Perguntaram-me, tipo, se era possível.
0: É verdade.
2: Vir um dia fazer manhãs.
0: Porque
2: foi
0: Vane,
2: tipo,
0: não.
2: É possível vir um dia fazer manhãs? Eu estou tipo, já, está-se bem.
0: Ao ponto, o Vane até me perguntou assim: olha, eu não sei se o João está
2: preparado. Tipo, é que conta é que a malta me tem? Que é tipo, ah, eu não sei se o João consegue. Como opa, assim? Não consigo vir um dia trabalhar amanhã, a malta?
0: E eu assim: não, não, ele está.
2: Porra.
0: Não, ele, olha, ele
2: não,
0: está.
2: Eu consigo, eu prometo
0: está.
2: Entregar tudo aquilo que o meu corpo disponibiliza.
0: Ah, eu estou muito entusiasmada.
2: Não prometo entregar exatamente, pá, não sei o que é que vou entregar. Só amanhã é que vou saber.
0: Eu hoje até vou comer pizza ao jantar para celebrar. A sério?
2: Eu não me fico muito cheio, pois não consigo deitar-me logo.
0: Ah, pois é.
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0: Queria dizer, tenho muitos níveis ainda do meu joguinho para passar hoje.
2: Ah, eu vou tomar aquelas gomas da melanina, da melanina para ficar moreno, depois tomas da melatonina.
0: Amanhã vem a dormir
2: amanhã
0: bronzeado.
2: Amanhã vem cheio de sono, mas bronzeadinho.

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0: E é impressionante que é assim, uma pessoa facilita, não é, João? Porque assim, a semana muda o prémio também, mas as regras, é pá, sempre as mesmas.
2: Ficam iguais.
0: Sempre as mesmas para não confundir, não é? É enviar aquele SMS com a palavra vencer para o 68900. A pessoa fica logo inscrita e depois é só esperar.
2: Entre as duas e as três de sexta-feira, a Vera Fernandes liga.
0: Exatamente.
2: Atentos, Show Me the Money. 30 mil, não é?
0: 30 mil euros, pá.
2: Está feito.
0: Viram isto? Foi tão simples.
2: É mesmo
0: simples.
2: Muito fácil.
0: É que tu já esperas pela sexta-feira e esperas. Vamos ser honestos. Toda a gente espera pela sexta-feira.
2: Sim, sim, sim. Não há hipótese.
0: Também não custa nada.
2: Ninguém está a pedir nada de extraordinário.
0: Exatamente. Portanto, é esperar que chegue sexta-feira depois de te inscreveres e esperar também que a sorte te bata à porta, não é? Ou então que a Vera te ligue, que também é um bocado a mesma coisa.
2: Faz, não te ponhas a atender com coisas parvas, pá.
0: É.
2: Só há uma frase.
0: Ah, estou a esperar que eu
2: te... Não, eu pensei que ia acabar. Pensei que ias para a música.
0: Mas é Show Me the Money, já agora.

0: E cá está a Neni com Tequila. Animais da nossa tarde de quarta-feira.
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0: E ontem, assim no nosso Instagram, um vídeo muito interessante onde João explica um pouco como é que a mãe dele vive as férias, não é? A mãe que não para de trabalhar. Pois. É verdade, sim, senhor. A grande Dona Graça. Gostamos muito
2: Dona Graça.
0: Dona Graça. Gostamos, sim, senhor.
2: Que mal, não. E que ontem estava, antes de sair o vídeo, eu pensei que tinha havido leaks. Porque a minha mãe liguei-lhe à noite, mesmo para aí 5 minutos antes de sair o vídeo. Liguei-lhe e ela diz-me: Então tu andas a dizer na rádio que eu chego às casas e vou limpar. E eu: Não, como é que? Peraí.
0: É que não podias dizer que não.
2: É,
0: exato.
2: E ela: Não, eu estive a ouvir.
0: Ah!
2: E eu: deixa-te disso. Mas depois ela disse-me: Ah! Estava a dizer ao meu irmão toda contente durante a videochamada: Ah! Ainda bem que ele não me viu a lavar os terraços.
0: Ai, não me acredito! Ela também lavou os terraços, João.
2: Bem, moveu decoração do sítio. Confirmou-me ontem também na videochamada.
0: É,
2: tirou decoração do sítio. Terraços, corrimões, pá, 30 por uma linha.
0: A Carol nos comentários ainda disse: Eu tenho quase certeza que a vi a limpar algum
2: rodapé. E foi.
0: Pá, que é impressionante. Foi. Atenção que há pessoas que nunca limparam os seus rodapés.
2: Não, nem corrimões, nem nada.
0: Exatamente.
2: Limpou tudo.
0: É impressionante. Portanto, vai passar por lá, CD Tenders, Core FM. Estamos sempre a partilhar por lá vários conteúdos.
2: Vão lá, vejam.
0: Nós somos muito Gen Z.
2: Catarina também vai.
0: O João não
2: Cidade FM e a Catarina irão lançar um também hoje.
0: Já
2: estejam atentos.
0: Já devo informar que já saiu, é verdade.
2: Não sabia se já tinha saído ou não.
0: E desta vez devo informar que não disse nenhuma informação polémica, ao João.
2: Ok.
0: É verdade. Desta vez o vídeo é sobre a nova atualização do Instagram, pá.
2: Pois.
0: O Instagram está aqui muitas atualizações. O Instagram.
2: Um vídeo no Instagram a falar sobre o Instagram.
0: E digamos que o João.
2: Desta vez não tentaste fazer aquela parvoíce que tu às vezes fazes, não é? Que é tentar fazer collab com o Instagram. Pedir à página oficial do Instagram para fazer collab.
0: Não, porque foi a cidade a publicar, pá. Mas olha, se tivesse sido eu vou tentar.
2: Certinho.
0: Sempre. Eu vou sempre tentar.
2: Vai que o dia aceita.
0: Vai que o dia.

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0: Lado a acompanhar esta tarde livre a todos os que também, mais uma vez, nos deixaram entrar nos seus telemóveis. Eu e o João fazemos muito,
1: muito, muito obrigado.
0: É pá, de vez em quando eu e o João gostamos de checar um bocadinho as vossas vidas, não é? Ui, deixa-me lá ver quantos despertadores é que vocês têm, qual é que foi a última foto que vocês tiraram da galeria. Nós, da galeria, não, última foto que vocês tiraram com a câmara e que está
1: exatamente
0: na galeria.
1: Sim.
0: É que, imaginem, nós temos uma desculpa. Eu tenho uma desculpa para estar assim. Eu acordei às 5 da manhã e amanhã vou acordar outra vez às 5 da manhã. Queres lembrar, João, aqui os nossos ouvintes, para quem não ouviu há pouco,
1: Nem queria falar muito sobre essa situação.
0: Pois é, amanhã.
1: Eu queria, tipo, ignorar isto durante as próximas horas, esquecer-me.
0: Não dá.
1: Amanhã.
0: Não dá. Amanhã eu e o João vamos estar aqui às 7 da manhã, das 7 às 11. Amanhã não é tarde livre, é manhã livre!
1: E é bem, tipo, a certa altura não é. Começa por ser madrugada livre, não é?
0: Eu acho que é mais dia livre. Tu vais ter é o dia mesmo livre.
1: Sim,
0: porque estás às 11.
1: Mas o nome é mau. Tipo,
0: não, é.
1: O nome, tipo, imagina.
0: É.
1: Não se coaduna que aquilo vai acontecer. Tipo,
0: não.
1: O nome é Manhã Livre, nós estamos aqui de madrugada.
0: Sim, nós vamos madrugar.
1: Tipo, quando começa amanhã, nós estamos a passar.
0: O João vai madrugar e não é de forma livre.
1: Sim, eu vou madrugar de forma tudo menos livre. É verdade.
0: Exatamente. Sim, sim. Por isso, isto é um até amanhã, malta. Isto é mesmo um até já. Ok? Por isso, para a turminha das 7 da manhã, que está habituada ao acorde ao nosso grande Artur Simões, Pedro Góis e Joana Miranda,
1: pronto. Vão tê-los já à tarde.
0: É, vão tê-los à tarde no Oceanário.
1: Exatamente.
0: No Oceanário, das 4 às 8. E nós pensámos assim, ah, é?
1: Então espera aí, não vamos ocupar as cadeiras quentes.
0: Claro, então claro que sim, portanto amanhã a partir das 7 da manhã cá estaremos.
1: Eu quando chegar aqui, a minha cadeira ainda vai estar quente.
0: Eu acho que a tua cadeira vai estar quente, sim, eu acho que sim. Aliás, eu vou já ligar o ar-condicionado porque eu sei que quando chegar aqui de manhã vai estar a temperatura fantástica. E depois eu desligo.
1: Mas tipo, às 7 da manhã, sabes a temperatura que vai estar às 7 da manhã?
0: Ah pá, vão estar 20 graus.
1: Eu não tenho a certeza.
0: Então diz-me.
1: Eu vou ver agora, a última coisa que vamos ver antes de irmos embora daqui é que temperatura é que vai estar amanhã.
0: Então diz-me, por favor.
1: Quinta-feira, às 7 da manhã, vão estar... Estes gajos não me ajudam. Eu não estou a conseguir encontrar. Espera aí. Ajuda-me! Não estou a conseguir encontrar. Porquê é que isto não. Ah, está aqui. Está aqui. Às 7 da manhã estão 18 graus.
0: 18? João, que calor.
1: 18 graus é frio.
0: Vais trazer o quê? Suéte?
1: Eu apanhava de suéte. Já nem me lembrava que vou ter que fazer isto. Eu vou sair de casa às 6 da manhã. Eu tenho que vir de suéte, mano.
0: Pois é, não, é verdade.
1: O que é isto?
0: Não te preocupes que eu venho.
1: As pessoas fazem isto no inverno?
0: Sim. É verdade.
1: Eia.
0: Sim, sim. Aliás, eu devo dizer-te que quando comecei a fazer manhãs foi no inverno e acho que, ou seja, foi um bocado mais duro.
1: Dói um bocadinho, não é?
0: Epá, às vezes estava a chover lá fora.
1: Devia ser considerado voluntariado, mesmo a receber.
0: Mesmo a receber, exatamente. Por isso, amanhã, meus amigos, cá estaremos às 7 da matina.
2: Tarde livre.
0: Catarina Silva, João Miguel Costa, voltamos amanhã. É um até.

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0: tem visão. 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Acaba assistindo a visão na televisão. Isso, né?
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